0: 2:45. Alô?
1: Alô, papai Baloi.
0: Oi, oi, é mano, Loi.
1: Ah, olá, Armando, Bairro 29.
0: Bairro?
1: Bairro 29, Maragoni.
0: Ah, oi, oi.
1: Aê, papai.
0: Uhum.
1: Lagarada.
0: Lagarada.
1: Nasce um homem com a tamacaia galo, o assado, o vinanga frio, o machacalo, o assado, o madagudaia, o mal.
0: Tchau, tchau.

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0: Basta 14 dias. Wa hi chaya swa leswi laha.
1: Exact.
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1: Ni yo tshama 14 dias sem comer. Antes dos 14 dias, fiquei 12 anos de jejum. Sem mundo, sem corrente, sem namorada, né?
0: Já está. 14 anos. Não. Elas 12 anos.
1: Exato.
0: Como não me lembro?
1: Exato. Depois isto tu acha que estou não dizer mais, mas pronto.
0: Ok.
1: Exato. Mas por que ninguém gravar a música ali? É que senão não vai não vale sim, nem vale sim, mas vai chan seca. E Macamoni? Ne comili a sati ani ganguisa la camuscale aku angana nuna. Isso foi em fevereiro, então só que em novembro nitsumblachaku a minha namorada tinha outro namorado há 5 anos pa ao ainda um ano nuna nani gaste terminando com him na noite.
0: Ok.
1: E na gai na gai nani rico na só 9 meses, só estava com ela 9 meses. 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Tu é a
0: revanteira.
1: Então, por isso, não com nada. Deixa gravar esta música para que salvar a. Vale sim, vale sim, né? E o que saiu, o último. Ah, Satua, não é na noite.
0: Não vou desconfiar nada.
1: Não, eu só estava com ela 9 meses. Imagina com quem estava com ela 5 anos. Como é que ficou? Então, eu fiquei, Nitsamile. 14 anos sem comer, recorneranza.
0: 14 dias.
1: Então, por isso, não com nada. Esta música tem que ser 14 dias. 14 dias sem comer, sem beber, pensando nela. 14 dias sem comer, sem beber, por causa dela. Mas ela nunca foi de confiança. Então, acabamos que ele. No contar em quais xinga comeca.
0: Eu estou logo falando, quando a vai sair lá, vai aquela cova, vai lá. Sim.
1: Exato, yeah. Então, nico nada, deixa lá salvar tantos homens, vai ninguém vai nuna, vai ganhar em cima, mas vou ganhar em cima, vai ganhar em cima. Deixa, mina, o objetivo é mina, aí que salvar a mina, nada, mina na maca.
0: Yeah.
1: Pode deixar na seca, mina, nem artista, nem autor.
0: Bueno, já é o rumir cachorro.
1: Então, tem que me salvar amanhã, né? Vai ninguém vai achar em seca, vai ganhar em cima. Então, nico nada, deixa lá.
0: Ou vai ganhar em cima.
1: Sim, vai ganhar em cima, vai nuna. E logo iniciate, não só é importante, não controla o telefone do teu parceiro, tua parceira, mas é importante as cartas que eu reti, o coma, a fonia e essa tua ué. E a relação com a Icaiona, ela já vinha dando sinais. Ficava com o telefone no silêncio, a fone de chama herumbo. Até
0: que a herumbo é o coma.
1: Então, e aí é net ao dar sinal. Então, só que às vezes ficamos distraídos.
0: Picadas de amor, é um alicim.
1: Exato, Picadas do Amor, esta música gravei pela primeira vez, minha primeira gravação na Machix, ou na província de Niamar, ao mesmo tempo é para fazer as pazes, vou gravar quase, e na loi, ou gravar a hang, mas nada, nem com nada, mina, não gravar, não estamos a fazer as pazes, nem gravar a caia, gravei Picadas do Amor, Yowe, e foi a Yango, Picadas do Amor, e é algo também que xinga comeca, não nembalhos nisso a anhaca, nembalhos nisso o anhaca. O que os outros vivem e sentem também. Então, isso também aconteceu na vida real. Picadas do Amor.
0: Exato.
1: Então, a Nanya Naloi, depois de 14 dias, foi uma coisa rápida. Também aconteceu na vida real. Então, a Nitiva, ok, a Kwangana Muno. Só que foi um espaço muito curto.
0: Como o Tsongwan.
1: Então, o Tsongwan, não é nada. O Angolesi, a Kamanga está no primeiro encontro. Ninguém vai dizer, o Nimuno ou nada. Ah, não. Já a Muninaena, só que, e não brigamos. Porque não, eu insisti. Porque lá quando perderá tempo, e tem que ir antes de sim. Então, é mais ou menos por aí. Então, só que pronto. E ainda não tive que cair. Então, um dia desse, não é a casa, não é a zona, mas não é a casa, não é. A caminhada morinzela, chama lá ca castrato, depois lá não somos com algo no banco, chama lá. Da caminhada chiquela, de repente fui picado com mosquito aqui no braço. Eu aqui esse mosquito aqui é alguma coisa, aqui vai ser uma música. Ninguém ano chacana. Então a caminhada chiquela caia e uma letra na né, melodia em quase. Não há ninguém capaz de cozitzuna. Na Nicolandra Uwe.
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0: Ok.
1: Por isso, não é ninguém para eu poder sonar na Nicolandra Uwe. Da outra vez, Fui novamente a ngutei kaikaina. 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
1: 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Ande uma coisa de 1.5 km da estrada. Nete kla de repente ninguém lá cala muito ali. Então, nem acredito a miúda, mas por isso, não é ninguém que eu estou com a minha água com a. Então, o que diz picadas do amor? Então, por isso que aparece também na imagem o mosquito a me picar.
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1: Ah, sim, o bater é vasto, mas tita bater é foda. Eu já estou sangue lá com o meu. A de rádio já está. Tem a Yowe também.
0: Ok.
1: Yowe Requin. Depois já quando eu ganhei o nisso mula que a vaca estava bom nico já na halavi mumu sem na vaca estava bem beba na
0: olá duplo de
1: então mais tarde já na aguente que são 3-4 para a mesma para o mesmo homem vai nisso ele nem já na aguente o então eu penso antes de fazer a música mas eu realmente nisso ranhaco então para dizer que eu vivi os velhos tempos em pensamento e os próximos anos. Já nem ranha ele. Eu vou pensar, mas também, Ligiane, está aqui, ranha, ele disse, nem embaco. Depois nós ranha, Ligiane.
0: Ok. Gestácio, já conta com o ranha e o chá?
1: Bom, já, é muito complicado. É possível, sim, mas é difícil. Vou evitar na. Xiungana. Não é por merecer. Então, em algum momento, mesmo os promotores estragam a carreira deles, o evento deles. Porque chamo mesmo o artista, só porque é um amigo. Mas em vez de chamar o artista por merecer, né? Para poderem vender mais. Por exemplo, veja só, na Nakala Kunimba Lumunha.
0: Um espetáculo, o Rambi Olo, um espetáculo.
1: Nakala Ngo. Até canto mais fora do que aqui.
0: Ok.
1: Só porque, mas quem sabe perder? É o promotor. E o público, porque o público não tem palavra. A Vanagueso e a qualquer. Lá ainda ganha a artista isso. Então os caras estão mais.
0: Calixo, vai te ranzar de Smutawa no Lumunha.
1: Ah, vai te ranzar mais. Não tem como. Depois eu sou um dos poucos, eu faço todo tipo de música. Mas jazz, afro, zuki, marabenta. Não, mas quase. Depois cantei também pela primeira vez em shopping, né? Foi a Yango.
0: Okay.
1: Então misturei também. Então, não é bem quase.
0: Ele falou que o ouro antes era da justiça. A ouro vai ser o chai, vai ser a cuana com mais manhã.
1: Exato. Yeah, não pode, porque é louco, depender só em música. Uma vez que é difícil, eu ali cima, a categoria. Mina loco ninguém evita no endau ani para evitar o chelo a tingana. Então eu só vou onde sou convidado. Então se não dá é preferível nem a chani nem a rima para nem mamar bajimbor e fazer a minha chiguinha de cacana. Então é mais ou menos por aí. Por isso ambi a cota carrado na cala e chicate. E se fosse para o laula e mina era eu lá
0: nem gosto.
1: Então por isso ninguém já com ninguém olá. Só uma música podemos falar só para tudo. Então não é fácil.
0: No como vai colar o convidado com o famoso da vada mais espetáculo. Vamos começar com ele, não me quero.
1: 84-62-66-914. Eu mesmo 86-62-66-914. Mas também com 82-84-48-990. 82-84-48-990. E a fana em quai? A 84 é 8462-66914, eu mesmo 86, é só trocar de prefixo.
0: Então, como leva com a Taquina, com o animal espetáculo, mas com o Muramba Gestácio Fernandes, na Bafon Leite, Gestácio, o teu nome é Chewanduma, com o nome é Kahakielanya.
1: A Coim?
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1: Bom, a Coquiela sempre, ninguém diz que é para já terminar, já estou no topo. Mesmo Cristiano Ronaldo ainda quer mais ganhar bolador, é o Messi, ainda quer mais ganhar. Então, mina, só que não ando uma, mas ainda falta. Por exemplo, já tive vários prêmios, já ganhei melhor canção de África, já ganhei melhor canção da província, já ganhei. Agora, a sonha mina é que ganhar melhor canção de Moçambique. Já ganhei popular, não, já ganhei mais votada. Então, o que eu mais quero neste lugar, mais. Não, é tipo bolador. Então.
0: O Vala é em Zala.
1: Yeah, lá que o Vala é a melhor canção do país. Então isso não é chinique lá. Verso que já ganhei de África. Mas ninguém sabia disso, ninguém sabe disso. Porque não estou preocupado com o Polomba. Não. Ganhei em 2014, ganhei a melhor canção de África.
0: Okay.
1: Então não é fácil, Lecho. Mas naquela. Cada dia o Gonza. Então. naquela foto.
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0: 3 horas nem 43 minutos, está bem? Há um quilômetro que cedo que as cartilhas. Alô? Alô?
1: Alô, Pedro Lopan.
0: Ah, Pedro, é bom, mano?
1: Eu não sei se você está aqui. Eu não sei se você está aqui.
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0: Alunga.
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1: 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Jorge Machuva, ele é Isandamela. Mamãe Esquerra, o Ancondro, Helena Gabriel Machava, Maria Angélica, Grimildo Khumayo, Salô Khumayo, Geraldo Mchanga, Ernesto Mazinho, na Júlio Novela. Nem um povo ainda que a gente vai dar de vantagem, como o Canmá.
0: Tchau, tchau.

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Okay. Oh, também para minha nova. Ok. Oh. Minha nova namorada, que ainda não penso em mencionar. De boa. Um forte abraço. O espelho nova namorada, o Lucas Santos. O aditiva, ué. A vaziva com bala lá. Seu aditiva, jo. Achou que ele ia em razão. Todos, mana Celeste, mana Helena, toda a família Muxi, Muchini, tá vendo? Aco Vale Pique, oi, ai, já, da Goi, Wiz Ganza, Lenor, forte abraço. A de boss, meu brada, minha dos casas, minha das casas brancas, Alberto, meu colega da Dinamis em Boan. 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
1: 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Em Javaia, Bairro. 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
1: Tchau, tchau. 6 horas e 12 minutos. 8284-3480. E aí, Rádio Moçambique. 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Oi, oi, Nina Man.
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3: A ocala em quase.
1: Me prefira com o titi med.
3: 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Vai estar com sol, vai com as mamas, mas vai que não dá bom. Leva com frio, tem que aguenta.
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3: Não, com cinco vezes como se não dá, mas certo, um belas chavas só nele. Eu lá vai estar me dói mais rindo lá.
1: Hoje eu vou jogar balunganga. Calma.
3: Que
1: tranquilo em mim.
3: Calma, muito tranquilo.
1: Quem se ele me chune, né, só?
3: Não,
1: não, não, não. 6 horas e 14 minutos, 8, 2, 82-310-5751. 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
2: Vai, está tudo aí. Eu não sei se você vai ficar com o Indira, 24 sobre 24.
1: Logo vai ficar com o da boa e moia, pé.
2: Depois eu olho o da gama e terça-feira.
1: Eu acho que eu vou ficar com o Chani Seguei.
2: Mas eu estou com o Indira, já sonhou.
1: Agora, e Tinge ali, tchau, tchau. Logo eu vou ficar com o Sete Nelly, tem na chuva. Tchau, tchau, tchau. 6 horas e 15 minutos, 8284-3480. 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

0: 6 horas e 32 minutos, 8, 2, 8, 4. 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
1: 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Antes de uma coroa, não comprar calúcio de agora no Pedro Moura.
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1: Não tem tempo. Eu não sei se você está fazendo isso. Eu não sei se você está fazendo isso. Eu não sei se você está fazendo isso. 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

0: 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Oi, Roy, Nina Man?
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0: 6 horas e 45 minutos. 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
1: No ar em 102.3, 1.081 da média, são precisamente 9 horas no país. A vossa especial atenção às notícias da província de Maputo. Ótima escuta.

Muito bom dia. As notícias apresentadas por Fernando Sidumo. O presidente do Conselho de Administração do IJAP exige transparência na gestão das empresas públicas participadas pelo Estado. Danilo Nala afirma que a gestão das empresas públicas participadas não deve ser associada a casos de má gestão e, enfim, ineficiência administrativa. O PC do IJAP falava esta sexta-feira durante o painel de reflexão sobre o reposicionamento institucional do IJAP no âmbito da 61ª edição da Feira Internacional de Maputo. O secretário do Estado na província de Maputo incentiva finalistas do ensino baseado em competências a se unirem em grupos para a constituição de pequenos empreendimentos técnicos profissionais, visando responder à falta de emprego no país. Henrique Bongés frisou que é nesta senda que, nos últimos tempos, o governo tem vindo a criar diversos setores, pacotes de ensino e incentivos de cursos de saber fazer, sobretudo para os jovens, por forma a responder a esta demanda de empregabilidade. O governante fez os pronunciamentos esta sexta-feira no Instituto Industrial e Comercial da Matola, durante a cerimónia de graduação de 246 finalistas de cursos baseados em competências. São estudantes que, durante 3 anos, foram formados em técnicas de eletricidade industrial, mecânica de construção de metálicas, mecânica auto, técnico de laboratório, contabilidade vocacional, gestão de recursos humanos e gestão financeira patrimonial. O ministro da Administração Estatal e Função Pública exige dos funcionários do aparelho do Estado ações concretas visando reduzir a burocracia e aproximar os serviços públicos ao cidadão. Inocêncio Impissa referiu que, para a concretização desta pretensão, os funcionários públicos devem se rever nas iniciativas inseridas na reforma da administração pública. São iniciativas que envolvem a modernização e digitalização dos serviços no país. O governante falava na localidade de Macaneta, província de Maputo, no encerramento do 12º Conselho Coordenador do Ministério da Administração Estatal e Função Pública. O encontro decorreu numa altura em que o Ministério tem na manga questões estruturantes como a introdução dos novos limites de idades para a reforma e, igualmente, a criação de uma plataforma única eletrónica para a gestão de processos de contratação e de funcionários para o aparelho do Estado. No desporto, saiba que será conhecido este domingo o vencedor do torneio Titanic edição 2024 entre as equipas da Zona Verde e Vancouver Futebol Clube. O jogo realiza-se no campo da Arena T3 pelas 14 horas. Cláudio Roque, treinador da Zona Verde, disse que a sua equipe está preparada para esta final. Do lado de Vancouver, o Mr. Mundinho diz estar confiante nos seus jogadores na partida deste domingo. E estas foram as notícias desta hora. As próximas serão às 11, quando forem no Jornal de Maputo. Muito bom dia.

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1: Mais uma jogada de ataque que começa então da baliza da equipa da casa. 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
2: 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Dankeschön. Und das vierte Lied heißt Du. 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
3: Dankeschön.

0: A todos que nos escutam, muito bom dia. Bem-vindos ao Linha Direta deste sábado, 5 de setembro de 2026, no qual nos propomos avaliar o grau de execução do Plano Económico e Social e Orçamento do Estado referente ao primeiro semestre deste ano. Dados divulgados pelo Governo indicam que de janeiro a junho o Estado arrecadou 183,2 mil milhões de meticais em receitas. As despesas se situaram em 182,2 mil milhões de meticais, 5 mil milhões de meticais acima da receita coletada. Dos 127 indicadores previstos, 78 tiveram desempenho positivo, 27 foram parcialmente cumpridos e 22 tiveram um desempenho negativo. Vamos, ao longo deste programa, avaliar o impacto da implementação deste instrumento que define os principais objetivos económicos e sociais e de política financeira do Estado. Para efeito, temos como convidados o Diretor Nacional de Monitoria e Avaliação no Ministério da Planificação e Desenvolvimento, Jaide Madeira, a Diretora de Planificação, Estatística e Cooperação no Ministério da Educação e Cultura, Antuia Soverano, Diretora de Planificação e Políticas no Ministério da Agricultura, Ambiente e Pescas, Nilza Pound, e o economista e comentador residente da Rádio Moçambique, Derek Mulatinho. Na segunda hora deste programa, vamos contar com a participação dos nossos ouvintes por via telefónica. Leonalda Matimel está na sonorização e Cristina Xavier na apresentação. Diretor Madeira, bom dia. Começo por si. Que metas foram estabelecidas no setor da planificação e desenvolvimento para este ano e qual foi o desempenho nos primeiros 6 meses?
1: Obrigado, bom dia. Em primeiro lugar, cumprimentar aqui o painel, agradecer o convite que nos é formulado para vir partilhar um bocado daquilo que foi o balanço do governo neste período do primeiro semestre. Bom, mas antes de falar das metas, segundo semestre, primeiro semestre, antes de falar das metas, quero primeiro aqui enquadrar em que contexto é que o PESOE foi implementado. Como devem imaginar, o país, o mundo esteve a viver ou está a viver um contexto geopolítico bastante desafiante. Temos estado a ver conflitos a nível global, por exemplo, a Rússia e a Ucrânia, e mais recentemente Israel e o Irão, Estados Unidos, que tem afetado um bocado a cadeia de logística e que tem afetado os países importadores, Moçambique é um deles. Mas também a nível nacional, deve-se recordar que o país iniciou com cheias, chuvas na região centro e sul, que também trouxeram uma fatura bastante pesada para o Estado e para a sociedade como geral, para não falar de um país que já vinha com uma situação financeira bastante complexa e por aí fora. Portanto, 2026, na verdade, o plano foi, as metas eram para estabilização política, como devem imaginar. Esta tem sido uma das grandes agendas de Sua Excelência Presidente da República, manter a unidade nacional, manter a estabilidade para que o país possa atingir a tal independência econômica através da transformação estrutural da economia e, por via disso, o país poder progredir. E dentro desta agenda da estabilização, tem estado a promover o diálogo nacional inclusivo, a questão de alguma assistência e atenção em relação ao terrorismo a nível da região norte de Moçambique, a questão dos raptos, que era um problema estrutural que tínhamos em Moçambique, mas que tem estado a conhecer dias diferentes, mas também alguma concentração em medidas de prevenção do país em relação aos eventos climáticos. Moçambique tem estado a ser ciclicamente afetado e sempre com efeitos sobre aquilo que são os planos. sobretudo sobre esses recursos que já são escassos. E, por fim, a questão da retoma económica. Esta tem sido uma das grandes agendas, a reforma económica do país, apostando mais a nível das zonas rurais, e todas as medidas, todas as políticas visam exatamente reativar, dinamizar este setor produtivo para que depois possam lançar as grandes bases para o desenvolvimento nacional. Então, essas seriam, em linhas gerais, as grandes linhas de intervenção em 2026. Obrigado.
0: Muito obrigada. Vamos agora procurar perceber qual foi o desempenho do setor de educação e cultura nos primeiros 6 meses deste ano, sobretudo na componente de expansão da rede escolar, rácio professor-aluno, carteiras escolares e alfabetização de adultos. Diretora Antuia Soverano, bom dia.
2: Então, muito bom dia. Queria também agradecer esta oportunidade que temos de poder partilhar e em relação ao desempenho do nosso setor, nós também queríamos bem saudar o trabalho que os professores têm estado a realizar na base, mesmo nas condições, como disse o doutor Jaide, da situação macroeconómica do país. Em termos de desempenho do setor, o nosso setor tem registado um crescimento em termos de rede e efetivos escolares. Para 2026, nós contamos com uma rede de cerca de 15.600 escolas e instituições, entre escolas primárias, escolas básicas, escolas do ensino secundário e também das instituições do ensino técnico profissional, instituições do ensino superior, bem como instituições do ensino de educação artística. E com um efetivo de cerca de 12 milhões de alunos e estudantes.
0: Em vários sistemas de ensino.
2: Sim, dos quais 10 milhões estão na educação geral e 7,7 são só no ensino primário. Apesar de termos registar este crescimento anual por força de assegurar o acesso à educação a todas as crianças. Felizmente, em termos de taxa líquida de escolarização aos 6 anos, nós já estamos acima de 100%, e bem como a taxa líquida de escolarização no ensino primário, que já estamos a cerca de 125%, significando que, em relação ao acesso ao ensino primário, nós já estamos a conseguir dar a cobertura. Mas devido à elevada taxa de crescimento demográfico da população, que andamos cerca de 3%, anualmente nós temos uma matrícula de cerca de 1,6 milhões de crianças, o que vai impactar impactando na questão do rácio aluno-professor, que em função daquilo que são os recursos, os limites para a contratação de professores, nós anualmente, nos últimos anos, temos contratado cerca de entre 2.300 a 2.500 professores, e por força disso o nosso rácio agora está a 75,1.
0: Vamos voltar a falar sobre o rácio com mais detalhes. Diretora Nilza, o PISOI 2026 prevê para o setor da agricultura, ambiente e pescas uma produção global estimada em 21,3 milhões de toneladas de diversos produtos. Que balanço pode fazer a esta altura do ano?
3: Bom dia, Cristina. Bom dia aos colegas de painel e bom dia aos estimados ouvintes. O setor da agricultura, ambiente e pescas, ao longo do primeiro semestre, registou alguns progressos. Mas, naturalmente, conforme foi aqui referido, o contexto geopolítico, a questão da subida dos combustíveis, a questão dos efeitos dos eventos climáticos extremos, trouxeram os seus impactos para o nosso setor. E se nós falarmos daquilo que são os eventos extremos, naturalmente o setor da agricultura é dos que mais se ressente dos efeitos dos eventos climáticos. e isto naturalmente trouxe áreas que foram afetadas, mas o setor prontamente entrou com algum processo de reposição para estabelecer aquilo que eram que são as capacidades produtivas dos produtores, mesmo para garantir que aquelas metas que foram estabelecidas para a campanha 2025-2026 sejam alcançadas.
0: Qual é a extensão da área afetada?
3: Nós tivemos cerca de 700 mil hectares afetados e destes 700 mil hectares afetados tivemos cerca de 460 mil que foram dados como perdidos. E isto naturalmente obrigou o setor a entrar com medidas de apoio aos produtores, mesmo para garantir que tivessem as condições mínimas de produção para garantirmos que aquelas metas que foram estabelecidas inicialmente fossem alcançadas. Neste momento nós estamos a fechar aquilo que é a campanha 2025-2026. Estamos no processo de consolidação dos resultados e acreditamos que dentro dos próximos dias teremos um balanço concreto. No entanto, as perspectivas iniciais que foram lançadas ao início da campanha são as que nós mantemos até ao momento.
0: Dérica, um latinho. Que leitura se pode fazer das medidas adotadas pelo Governo no primeiro semestre para contornar ou minimizar os riscos económicos decorrentes dos eventos extremos e tensões geopolíticas no Médio Oriente, tal como foi feita aqui a contextualização?
1: Bom, saudações a si, Cristina, saudações aos colegas que me acompanham, ao vasto auditório da Rádio Moçambique, a equipe técnica que nos acompanha. Nós, ao olharmos para o resultado ou o balanço económico do plano económico-social do primeiro semestre, e comparar o nível de execução, o nível da despesa, quer seja das receitas, nós podemos olhar de forma imediata, dizer que o resultado tem estado a ser positivo, até olhar para os dados do produto interno bruto, que nós saímos, já estamos no terceiro trimestre consecutivo, em que temos estado a registar índices de crescimento. Ainda que os dados do produto interno bruto ainda não estejam aos níveis desejados, em que nós chegamos a estar a 3% até 7% neste momento, os dados do segundo trimestre apontam para cerca de 1,7% do produto interno bruto. Isto quer dizer que foram conduzidas medidas bastante importantes, que elas resultaram aqui no aumento daquilo que é o nível da produção e também no na reanimação da própria atividade económica no país. Então, de uma forma de balanço, nós podíamos olhar até para os dados do relatório que é apresentado. Nós podemos compará-lo ao ano de 2025, do ponto de vista de receitas e de despesas, e também comparar o nível de execução de receitas e despesas no próprio ano corrente. Se nós fizermos essa comparação, chegamos à conclusão de que houve bastante evolução no nível de receitas. Houve um crescimento naquilo que está relacionado ao cumprimento das receitas, aquilo que o Estado conseguiu arrecadar em cerca de 6,7% face ao ano de 2025. Ou seja, o Estado conseguiu, nas medidas que está a adotar, apesar dos desafios que estão a ser enfrentados do ponto de vista de cheias, de ciclones que nós já conhecemos, também a olhar para os eventos que nós conhecemos, que destruíram parte do tecido económico que o país conhecia, que destruíram, houve cheias e inundações que afetaram cerca de 6 províncias, que obrigou aqui a movimentação de pessoas e por aí em diante. Então, se nós estivermos a comparar o grau de crescimento em termos de colheita de receitas do ano 2025 comparativamente ao ano 2026, houve um crescimento de cerca de 6,7% face aos dois anos. Também,
0: só para elucidar os ouvintes, Derek, deixa-me dizer que dados ilustrativos indicam que o Estado arrecadou no primeiro semestre deste ano 183,2 mil milhões de meticais em receitas. As despesas se situaram em 188,2 mil milhões de meticais,
1: com uma diferença de 5 mil milhões de meticais
0: que estiveram acima da receita coletada.
1: Já...
0: O que é que isso pode ter representado para o Estado?
1: Pronto. Exatamente. É o que nós estávamos a dizer. Se nós estivermos a comparar o ano presente, nós podemos chegar a essa conclusão de que há um déficit comparativo de cerca de 5 mil milhões de meticais
4: do lado da despesa, ou seja, o Estado gastou mais do que conseguiu receber. Mas a comparação correta que deve ser feita é para nós percebermos de que forma é que o país conseguiu atingir melhorias, do ponto de vista de gestão orçamental, é compará-lo ao ano 2025, numa primeira hipótese. Aí estávamos a dizer que houve um crescimento de cerca de 6,7% face ao ano 2025 e houve uma redução daquilo que é o volume de despesas do primeiro. Estamos a comparar períodos de despesas de cerca de 11,8%. Agora, se nós estivermos a comparar aquilo que é o rácio das despesas e das receitas no ano corrente, nós aí chegamos à conclusão de que houve efetivamente um déficit de cerca de 5 mil milhões de meticais. Isto é consubstanciado por todos os pontos que aqui foram levantados, a questão dos combustíveis, a questão das cheias, dos ciclones, parte do tecido económico que também foi afetado. Se nós adentrarmos com mais detalhe, a olhar para aquilo que é as subcontas das receitas e despesas, poderemos ver que boa parte das despesas estão a ser obtidas através dos impostos sobre o valor acrescentado. Existe uma camada económica que está a responder e que ajuda de alguma forma com que o Estado tenha este nível de execução. Entretanto, também chama a atenção que parte das receitas, se nós estivermos também a fazer a mesma comparação relativamente ao ano 2026, receitas que provinham do imposto sobre o rendimento, imposto, estamos a falar de pessoas coletivas e pessoas singulares, houve relativamente uma redução. Isto quer dizer que houve uma relativa redução sobre o nível de investimento produtivo que de alguma forma pode não estar a ajudar com que nós possamos crescer mais, aí onde existe um maior trabalho. Mas não podemos esquecer que foram tomadas medidas de recuperação económica, essas medidas de recuperação económica que também significaram, por exemplo, a redução do imposto de valor acrescentado do IVA de 17 para 16, e se nós estivermos a olhar para os resultados, estamos a ver que houve um crescimento das despesas do valor do imposto sobre o valor acrescentado. Então, as medidas de recuperação económica que foram adotadas, de alguma forma, poderão ter ajudado para uma situação relativamente positiva, se nós estivermos a comparar os anos. Agora, há naturalmente aqui questões que devem ser olhadas a mais detalhe. Olhamos para o facto de que este plano económico e social, ele começa já com um déficit de cerca de 113,7 mil milhões de meticais. Estamos a dizer que foram, para aquilo que eram as despesas que tinham sido orçamentadas, cerca de 406,97 e receitas de 520,103. Há ali um relativo desnível. Isso pode, de alguma forma, justificar os dados do primeiro trimestre. Se nós também estivermos a considerar o nível de execução, podemos chegar à conclusão de, por exemplo, há uma execução linear do lado das receitas, aquilo que são os dados que chegaram. Nós estávamos a cerca de 45% até março em termos de colheita de receitas, e o do lado das despesas, no primeiro trimestre houve um relativo descumprimento, se nós que pode ser justificado pelo facto de que no primeiro trimestre há ainda lançamento de concursos para execução de despesas, porque aí o Estado precisa de gastar recursos em investimento, parte de investimento e também despesas de funcionamento e por aí em diante. No início do ano, parte dessas despesas ainda não são concretizadas, porque ainda há lançamento de concursos, por exemplo, a construção de escolas, de hospitais, a aquisição de material que ainda não foi executado. Isto foi acelerado. Houve um aceleramento, como eu posso dizer, houve um alto crescimento já no segundo semestre que pode justificar esse déficit de cerca de 5 mil milhões de meticais, porque boa parte desses concursos já começaram a cair, o Estado começou a mobilizar recursos para o investimento e despesas de funcionamento.
0: Diretora Antuia, o plano prevê reduzir até 2029 o rácio para 55 alunos por professor através da admissão gradual de novos profissionais. Ao longo do quinquênio está prevista a contratação de 58.128 profissionais. Que passos estão a ser dados para que se alcance este objetivo? Já tinha começado a falar do rácio professor ou aluno-professor.
2: Muito obrigada. O rácio aluno-professor depende do número de professores que nós contratamos anualmente e versus o número de professores que já existem no sistema. Devido à situação macroeconómica e social do país, que em princípio nós, para atingirmos a meta, nós devíamos ter uma contratação de cerca de 12 mil professores por ano, mas temos estado a contratar nos últimos dois anos entre 2.300 a 2.500, bem que para o próximo ano, em face de necessidade não só da questão da observância da meta do PQG, mas acima de tudo para assegurar e harmonizar as intervenções que estão a ser feitas com vista à melhoria da qualidade de ensino, há um trabalho para aumentarmos os níveis de contratação de professores para o próximo ano, para ver se reduzimos os atuais rácios que temos agora, de 75 pelo menos para 60, e vamos fazendo a redução gradualmente nesses últimos anos que nos restam.
0: Que projetos existem em termos de aquisição de carteiras, livro escolar?
2: Em relação às carteiras, o setor tem, em termos de necessidade, uma necessidade de cerca de 658 mil carteiras, dados de 2025. E neste momento nós temos estado tanto com orçamento do Estado como com apoio de parceiros à aquisição de carteiras, e até o momento nós conseguimos neste primeiro semestre de 2026 adquirir cerca de 15.777 carteiras do plano inicialmente também ele é feito em função dos recursos que temos. Tínhamos uma meta de 5.000 carteiras, mas com o apoio dos parceiros conseguimos adquirir 15.777 carteiras, e com isso fazer com que mais crianças, né, pudessem estão a aprender em melhores condições de aprendizagem. Em relação ao livro, foi distribuído o livro para as crianças, o livro de distribuição gratuita, que é da primeira à sexta classe. Tivemos um constrangimento em relação ao livro da quarta e quinta classe, por força da gráfica que foi contratada para imprimir os livros. Teve constrangimento e tivemos que rescindir o contrato e iniciar, mas estamos num processo de assegurar que para 2027 o livro chegue a tempo.
0: Portanto, até aqui a quarta classe ainda não tem livro escolar. Ou alguns livros?
2: Sim, são alguns livros. São duas disciplinas, de língua portuguesa e ciências sociais. Mas para comatar isso e também assegurar que o livro chegue antes do início do ano letivo, já temos parte do livro que já chegou. E também para agilizar os processos de distribuição, a partir do próximo ano, mas vamos começar este ano, foram já descentralizados recursos para as direções provinciais de educação, para serem elas agora passam a ter esta responsabilidade de fazer a distribuição do livro do armazém regional até o distrito. E foram também descentralizados recursos para os serviços digitais, para que os serviços digitais possam fazer a distribuição do livro do distrito para a escola. Este é um processo novo que as províncias estão vão fazer este exercício, porque também apelamos, né, ao apoio de todos, para apoiarmos as províncias para assegurar que o livro chegue a tempo e horas.
0: Diretor Madeira, dos 127 indicadores previstos, 78 tiveram um desempenho positivo, 27 foram parcialmente cumpridos e 22 tiveram um desempenho negativo. Em termos práticos, o que é que estes dados significam?
1: Bom, em termos práticos, o que estamos a pretender dizer é que, a nível do PSOE, foram planificados 230 indicadores anuais. Destes, neste período em concreto, foram avaliados apenas 127. Portanto, 78 deles tiveram 62%, uma boa execução de 100%, quer dizer que todas essas ações foram concluídas com sucesso, boa parte delas são essas que estão aqui a ser relatadas. 27 também tiveram uma boa execução, tiveram uma percentagem de até 99%, quer dizer, em bom rigor, tanto as ações, as 78 como as 27, elas podem ser somadas, pois os indicadores são olhados de forma acumulativa. As 22 são aquelas ações que não tiveram um bom desempenho, e é preciso aqui reconhecer que na implementação do PSOE nem todas as ações foram cumpridas como se almejava. Algumas delas estão relacionadas com questões de seguridade do orçamento, algumas delas relacionadas com os eventos climáticos, algumas delas estão relacionadas até com alguns na região norte do país, em que não é possível, por causa das questões de insegurança, mas que de alguma forma estão a ser resolvidas, mas que não tiveram bom desempenho. E o governo está a reportar aquilo que não aconteceu. Exatamente. Então, em linhas gerais, seria isto. São as ações que não aconteceram, as 22.
0: Pois. Voltamos à diretora Mendes, agricultura no país. Continua a ser uma atividade de subsistência. Que políticas existem para que este setor produza mais, empregue melhor e resista às variações climáticas?
3: Muito obrigada pela questão. Se nós olharmos para aquilo que são as estatísticas do setor da agricultura, nós temos cerca de 5,2 milhões de explorações, e destas, 99, mais de 99% são pequenas explorações. E neste número nós encontramos um grande número de produtores que produzem áreas bastante pequenas, de meio hectare, um hectare, e que são estes que várias vezes, quando nós temos situações de eventos extremos, são os que mais sofrem e que acabam entrando em situação até de ter necessidades de apoio para poder ter para poder ter a própria comida. Portanto, o que o setor tem vindo a fazer mesmo para obter esta transição da agricultura de subsistência para uma agricultura mais comercial, tem sido olhar em primeiro lugar para a questão da assistência aos produtores. Nós temos a rede de extensão pública e também a rede de extensão privada, que tem neste momento uma cobertura de cerca de 35%. Ainda não é o desejável, mas é algo que o setor tem vindo a trabalhar por forma a assistir de variadas formas maior número de produtores. E isso aproxima os produtores daquilo que são as técnicas de produção, aquilo que é a informação relacionada ao clima. Isto permite, de facto, os produtores encontrarem a melhor fase para poderem fazer as suas sementeiras e também fazer a gestão da produção durante todo o ciclo produtivo.
0: Há alguma perspectiva para a elevação desta cifra em termos de extensão rural, extensionistas?
3: Nós conhecemos a conjuntura do país no que diz respeito ao processo de admissões. Por isso é que temos anualmente estado a admitir. Não é um grande número, mas temos estado a crescer. A rede de extensão tem estado a crescer, não no nível desejado, mas ainda assim temos estado com admissões de 100, 200, é variado este número. Mas temos também estado a ver algum crescimento significativo por parte da rede de extensão privada. Isso tem, de facto, estado a apoiar aquilo que são os níveis de crescimento em termos de assistência. O outro ponto que está relacionado àquilo que são as ações com vista ao aumento da produção, têm sido as ações do setor no sentido de alocar ou facilitar aquilo que é o acesso aos insumos, à semente, aos fertilizantes, e também, naturalmente, o acesso, a facilitação do acesso ao crédito, porque, de facto, nós ainda temos uma baixa taxa de acesso ao crédito, e o setor, dentro daquilo que foram as suas intervenções ao longo destes últimos 6 meses e 1 ano, trabalhou no sentido de identificar linhas de financiamento, de modo a facilitar o acesso a crédito aos produtores. Mas também tem vindo, naturalmente, a facilitar alguns apoios através de subvenções comparticipadas, em que o Estado entra com uma determinada percentagem e o produtor também entra com parte da comparticipação, que normalmente para os pequenos produtores anda na ordem dos 80% da comparticipação do Estado e 20% da contribuição do beneficiário. Isto é mesmo para criar, digamos, almofadas, porque reconhecemos o risco que está associado à atividade agrícola, à atividade pesqueira, principalmente face àquilo que são os efeitos das mudanças climáticas. São atividades que acabam tendo um certo risco e faz sentido que o Estado entre a apoiar. Portanto, as intervenções têm, no geral, estado, estão ligadas àquilo que tem sido a assistência, aquilo que tem sido o apoio em termos de insumos, em termos de acesso a crédito, mas, naturalmente, reconhecendo aquilo que é o grande número de explorações, ainda há muito trabalho a fazer-se para que consigamos efetivamente atingir uma larga percentagem dos nossos produtores.
0: Qual é o número, o universo de produtores beneficiários de financiamento do setor agrário?
3: Bem, este é um número que ainda carece de alguma consolidação, porque quando nós falamos de setor agrário, temos a componente da agricultura, temos a componente das pescas, temos também a componente dos pequenos exploradores florestais. E, em algumas vezes, o financiamento acaba indo para os médios produtores, que, por sua vez, trabalham também com os pequenos. Portanto, são números que, de facto, precisam ainda de alguma consolidação.
0: Como é que o país se apresenta em termos de mecanização agrária?
3: Em termos de mecanização agrária, para a campanha 2025-2026, o país contou com 2.055 tratores operacionais, e estes tratores contribuíram para lavrar uma área de cerca de 263.280 hectares. Comparando com aquilo que é o universo de área em exploração, ainda é uma área bastante limitada. Portanto, há algum trabalho que ainda deve ser feito nesta componente de mecanização, mas também é preciso perceber que a componente de mecanização, nós estamos aqui a falar de tratores, mas o setor tem estado também a desenvolver algum trabalho no sentido de prover outro tipo de equipamento de mecanização, olhando para multicultivadoras e outras máquinas de pequena dimensão, porque percebemos que, olhando para aquilo que é o extrato dos nossos agricultores e da grande predominância de pequenas explorações, que nem todo tipo de explorações carece de um trator. Portanto, precisamos de facilitar também o acesso àquilo que são máquinas de pequeno porte, mas que vão naturalmente facilitar aquilo que é o esforço físico que tem vindo a ser feito pelos nossos produtores.
0: Relativamente à situação de financiamento, temos a situação de Cabo Delgado. Sabe-se que vários projetos estão em curso naquela província para ocupação de jovens e geração de renda naquela província, e não só, não é verdade? Diretora Madeira, qual o nível de execução destes projetos e até que ponto estão a responder à questão de emprego, sobretudo para jovens?
1: Obrigado. Bom, primeiro dizer que, sim, na verdade não é só Cabo Delgado. É o país todo que tem estado a receber no âmbito desta nova abordagem de induzir desenvolvimento local várias linhas de financiamento. Posso aqui destacar algumas. Vale a pena dizer, por exemplo, que com o Fidel, primeiro com o Fidel, que tem sido uma das bandeiras, pelo menos deste quinquênio, tem de facto estado a financiar muitos projetos para jovens, porque é para jovens, em particular, como dizia aqui a diretora, na área da agricultura, são projetos que nós, enquanto Ministério da Planificação e Desenvolvimento, já estamos a monitorar e o que estamos a ver são bons sinais. Refiro-me a projetos de 2025, que estavam orçados em mais ou menos 824 mil milhões de meticais, mas devido à avalanche que houve em relação ao número de jovens que queriam empreender, o governo incrementou o orçamento para 1,5 mil milhões e este valor já começaram a ser desembolsado aos beneficiários e de facto estão a acontecer coisas bastante interessante. Eu voltei de uma visita recentemente e vi jovens que, de facto, estão a fazer a sua parte. Mas também fazemos...
0: Que atividades, essencialmente, estão a desenvolver?
1: Bom, há muitas atividades. Eu visitei, por exemplo, da alfataria, projetos de agricultura, projetos de comércio, desagradamento de fotocopiadoras, pequenos negócios de estúdios, assim como eles chamam, estúdios, onde tiram fotos, fazem documentos. Visitei uma associação em Nampula, que se chama Jove, por acaso eles estão a fazer blocos temperados à base da argila e vendem para a comunidade e está a ter impacto grande na comunidade. Mas também visitei projetos de criação de frangos e por aí fora. Mas paralelamente a essas iniciativas do Fidel, nós temos, através das agências de desenvolvimento do governo, a nível da Zona Norte, por exemplo, iniciativas como o RISE, que é um projeto para empoderamento daquelas comunidades que estão numa situação

0: Agora que vai acontecer a nível da cidade de Pemba, que é da abertura das vias de acesso, porque é importante para a dinamização da economia que hajam vias de acesso. Então, quem está a fazer esse trabalho são os jovens. E nós, enquanto governo, comprou-se equipamento, está lá para abrir as estradas, limpar e por aí fora. Posso também falar a nível da região centro, temos através da agência do Zambeze muitas iniciativas que apoiam o setor de agroprocessamento, agricultura, produção de semente, mas também treinamento de extensionistas e que trabalha muito perto com o Ministério da Agricultura e que também tem estado com várias iniciativas. Só o FINOVA tem cerca de 45,5 bilhões de euros e que tem estado a ser financiado. Tem também o programa Manguana, que é exatamente para empoderamento do setor agrário. Temos o fundo catalítico e demonstração que também tem estado a investir em kits para jovens, em estágios para jovens, nas várias dimensões. E recentemente, para diversificar esta oferta, devem ter acompanhado que foi aprovado o fundo para a mulher, que é também este para fortalecer as mulheres e temos também algumas iniciativas que vão acontecer a nível da região centro com a implementação do programa do Millennium Challenge Account, que tem está orçado em cerca de 537 milhões, é que vai para três componentes, que é conectividade rural e transportes, onde vai construir a ponte e a circular de Maputo, de Mocuba, que também vai dinamizar toda aquela zona e aquelas três províncias à volta, mas no fim do dia todo o país. Mas também vai trabalhar muito na questão costeira, por causa desta questão da resiliência e por aí fora. Entre outras iniciativas que estão a ser realizadas, recentemente também foi aprovado a Agência de Desenvolvimento do Sul, exatamente porque se reconhece que a região sul também é bastante vulnerável às questões climáticas, mas também temos desafios em termos de desenvolvimento das regiões, a nível da região Sul. Então, essas seriam algumas das iniciativas que estão em curso. Poderia
1: Pois,
0: partilhar.
1: obrigada, diretora Madeira, dizia. Derek, tal como se pode depreender, o crescimento económico no país tem sido impulsionado pela agricultura, pelos serviços, pelo comércio, pela energia, por alguns projetos de mineração e hidrocarbonetos. Em que medida estas atividades estão a contribuir para a redução da pobreza, desigualdades sociais e o desemprego?
2: Bom, nós quando olhamos para estudos internacionais, olhamos para o nosso cenário interno, nós chegamos à conclusão de que boa parte daquilo que é o crescimento económico ou os índices de redução ou das medidas que contribuem para a redução da pobreza são provenientes em investimentos em pequenas e médias empresas. Se nós formos a investigar, a olhar também para aquilo que é o nosso cenário interno, nós chegamos também à conclusão, sob vários estudos que foram feitos e várias análises, que apontam, por exemplo, investimentos no setor agrícola. Então, nessa perspectiva, nós podemos entender ou compreender que boa parte daquilo que são as medidas que podem, de alguma forma, potencializar ou ajudar a reduzir aquilo que é a pobreza, estão relacionadas com investimentos que são feitos no setor agrário, no setor agrícola ou criação de pequenas e médias empresas relacionadas com o setor agrícola. Nessa perspectiva, nós podemos também compreender que foram desenvolvidas um conjunto de iniciativas do lado do governo, algumas com aprovação de fundos de desenvolvimento de iniciativas locais, como o FDEL, alguns programas que estão também muito ligados a iniciativas locais que estão muito relacionadas com a agricultura. Mas isso tem de estar ancorado também com o ponto de situação que nós nos encontramos, se nós estivermos a olhar, por exemplo, para os eventos climatéricos que nós estávamos a referir, para os conflitos na região norte, que de alguma forma demandam recursos ou investimentos públicos que podem justificar ou a situação atual que nós nos encontramos do ponto de vista de criação de postos de emprego ou investimentos que estão relacionados com a retirada de pessoas da linha da pobreza, que é para poder olhar para a questão que me está a colocar. Nessa perspectiva, nós podemos entender, olhar para o balanço do plano econômico e social, que é o tema central que está aqui a colocar, nós podemos olhar para ele e compreender

0: ir custando, gastou parte daquilo que são os recursos, por exemplo, em despesas de funcionamento. Estamos a dizer pagamento de salários, aquisição de medicamentos e por em diante. E não necessariamente, ou seja, dito de outra forma, parte desses recursos, cerca de 19, apenas 19% foram direcionados para o investimento. Neste momento, estamos numa situação em que o governo, por a manta ser pequena, é obrigado a questionar se vai direcionar recursos ou para a aquisição de medicamentos, aquisição, construção, aliás, antes da construção de estradas, estamos a dizer, pagamento de salários de professores, médicos, ou se vai investir na construção de estradas e por aí em diante, porque o orçamento é exíguo. Mas as questões que estão relacionadas aqui à retirada das pessoas da linha da pobreza estão também ligadas à medidas que nós estávamos aqui a dizer. Aí nós olhamos para o envolvimento do setor privado, olhamos para a questão das medidas que o governo foi implementado. Nessa perspectiva, também iremos compreender que, logo no início do ano, o governo, pela via da CTA, esteve em interações com a CTA, e nessa perspectiva, a CTA fez referência, por exemplo, que aquilo que foi o trabalho de estabilidade macroeconómica que é conduzida pelo Banco de Moçambique não foi suficiente, por exemplo, para reduzir aquilo que são os custos operacionais que as empresas têm estado a enfrentar. Também indicou a questão dos atrasos no pagamento, que o governo também teve respostas. Estamos aqui primeiro a elencar as questões que o setor privado trouxe, que tipo de medidas e que o governo veio trazer em resposta a estas questões. Então, indicavam a questão da inflação, que não foi suficiente para reduzir os custos operacionais, atrasos de pagamento ao Estado e acesso às divisas. O governo, por sua vez, o que é que fez, que é para poder garantir que estas questões que foram apresentadas pelo setor privado tivessem uma resposta que nos conduzisse aos resultados positivos que estamos a conhecer neste momento, foi, primeiro, reserva de obras públicas para as pequenas e médias empresas. O governo interviu com esta componente, quis dizer cerca de 20% reservadas às pequenas e médias empresas. Também trouxe questões que estão reservadas à cooperação com o setor agrário na disponibilização de recursos por aí em diante. Falámos também do pacote de aceleração económica que foi inaugurado logo no início do mandato atual. Falámos do Fundo de Desenvolvimento Económico. Olhámos para a questão do Fundo Mutuário que foi também trazido, que é no sentido de responder parte das pressões que o setor privado tem estado a encontrar ao tentar encontrar financiamento para a sua atividade produtiva. Há uma iniciativa do Banco de Desenvolvimento que já tem instrumentos aprovados. Olhamos para a questão da CASP, que colocaram o governo e o setor privado em discussão sobre as questões que visam, de alguma forma, reduzir as dificuldades que o setor privado está a enfrentar. Aí, nós também incluímos a questão do IBAU, que também foi introduzido. Tudo isto quer dizer que, de alguma forma, estão a ser conduzidas medidas para que o setor privado seja responsável, de alguma forma, para resolver os problemas da empregabilidade, enquanto o governo se concentra nas questões que estão associadas à educação, à saúde e políticas agrícolas que, de alguma forma, vão ajudar a reduzir os índices de pobreza. Eu digo isto porque parte do princípio que o governo não é o único ator dentro da economia que deve ser responsável por criação de posto de emprego. Quem deve tomar a dianteira da criação de posto de emprego é o setor privado. Então, parte das políticas que foram todas elas conduzidas visam, de alguma forma, ajudar que o setor privado encontre condições ideais para investir, empregar parte da população, que inclui jovens e mulheres, que são a prioridade neste momento, para que, de alguma forma, possam reduzir as questões de pobreza que estão incluídas na questão que me colocou.
1: De uma forma geral, como é que olha esta interação entre o governo e o setor privado?
0: Eu penso que tem sido positiva. Nós temos estado a ver o setor privado a colocar as suas questões, a questão dos atrasos, e o governo, de alguma forma, até aprovar instrumentos e estratégias que visam cumprir com as obrigações que têm com o setor privado. Vimos questões que estão relacionadas com o IBAU, com o funcionamento dos baús. O governo implementou o IBAU eletrónico. Ou seja, há uma relação positiva que coloca os dois atores em mesa e há respostas às questões que estão a ser colocadas. Nós, ao olhar para cenários em outros locais, estamos a ver um conjunto de reformas que, de alguma forma, estão a trazer efeitos. Mas isto vai levar algum tempo. Estas medidas, ao serem implementadas, não produzem efeitos de imediato. Há efeitos que nós só poderemos conhecer já no segundo semestre e não necessariamente neste balanço.
1: Pois, vamos observar uma pausa para a transmissão do sinal horário das 10 horas e depois do sinal horário vamos abrir as nossas linhas telefónicas através dos números 87 17 54 901, repito, 87 16 54 91. 84-65-00-342, 84-65-00-344. Estamos a falar, melhor dizendo, estamos a avaliar o grau de execução do Plano Económico e Social e Orçamento do Estado referente ao primeiro semestre deste ano. Vamos, sim, observar o sinal horário das 10 horas.
2: Obrigada, Cristina Xavier. 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Em Moçambique são precisamente 10 horas. E retomamos o programa Linha Direta. Bom dia, Cristina.
1: Muito bom dia, Helena Pitor. Sim, retomamos o nosso programa. Já disse há pouco que a partir deste momento os ouvintes podem ligar para nós através dos números 87-16-54-901, 84-65-00-342, 87-16-54-901, 84-65-00-342. Hoje estamos a avaliar o nível de execução do Plano Económico e Social referente a 2026, designadamente do primeiro semestre deste ano. Continuaria com o Derek Mulatinho nesta segunda hora. Começaria por si. Que desafios ainda prevalecem na nossa economia?
0: Bom, os desafios que existem são estruturais. Boa parte deles estão ligados a, passa aqui a repetição, que é conseguirmos fazer a ponte entre locais onde existe produção e os locais onde existe mercado para a nossa produção. Isto coloca-nos necessariamente ao desafio de estar relacionado com a construção de estradas. Boa parte dessa infraestrutura de estradas esteve envolvida ou destruída nas cheias e intempéries que nós conhecemos, principalmente a olharmos para aquilo que aconteceu na província de Gaza, que vai demandar boa parte dos recursos. Também está na criação de ambiente de negócios que pode, de alguma forma, a responder às pressões relacionadas com altos índices ou alto crescimento populacional, em que a economia de alguma forma tem estado a conhecer a entrada de cerca de 500 mil jovens a necessitar de empregos. Esses empregos de alguma forma precisam de ter um setor privado que está primeiro em condições de mobilizar postos de emprego e responder a estas pressões. Então nós poderíamos olhar para questões ligadas à infraestrutura, numa primeira perspectiva, olhar para as questões que estão relacionadas à construção de infraestruturas resilientes, de alguma forma, para que parte dos investimentos sociais que têm estado a ser conduzidos não estejam a ser destruídos de tempo em tempo.
1: Vou pedir para que mantenha o fio do seu pensamento. Vamos ao encontro do primeiro ouvinte. Bom dia, seu nome já está a participar. Ouvinte em linha, bom dia. Creio que mais uma insistência. Bom dia, caro ouvinte. Seu nome já está a participar no programa Linha Direta.
3: Sim, muito bom dia. Aqui fala o Sérgio Rafael, falo de Flangulo.
1: Sim.
3: Sim. Primeiro queria saudar aos convidados, não é? Pela abordagem. Desde o início até agora estou a acompanhar atentamente o programa. É muito bom. Também saudar o governo, em nome do presidente da República de Moçambique. Bom, o crescimento do nosso país cada ano está a crescer. Quando cresce o país, também há muitos fenômenos naturais que, em algum momento, têm nos abalado. Então, isso falo na parte de infraestruturas que às vezes são destruídas depois de serem construídas. E, então, o governo também deve olhar essas coisas, não é? Para que, às vezes, quando são construídas as escolas, quando há a ventania, não serem destruídas. Então, tirando isso aí também, e na parte dos livros escolares, em algum momento, os alunos nas escolas, isso falo nas escolas, no ensino primário, ou no ensino nas escolas primárias, muito mais. Às vezes, os alunos passam 2 semanas, 3 semanas sem livros escolares. Então, depois, não sei se o que está acontecendo, enquanto que o governo diz que temos todos os livros para as escolas, mas depois os alunos passam 2, 3 semanas sem livro. Então, não sei se o que está a falhar. Então, outra coisa, não é? Resumindo, na parte de Fidel também, as coisas, é preciso olhar atentamente, não é? O Fidel, na verdade, está a ajudar muito, bastante, não é? No nosso país, na parte dos jovens, mas é preciso ver mesmo os jovens, quem pode ter, não é? Aliás, não pode olhar os jovens, quem que pode ter, muito mais deve olhar naqueles jovens que têm iniciativa, que estão a fazer algo, não é? Mas não é isso que está a acontecer, tem jovens que estão a fazer algo, mas que não estão a ter esse valor, então, isso não devia acontecer, não é? Isso eu falo na minha zona, não conheço nenhum jovem que já tem esse valor, mas no ano passado, muitos jovens fizeram a entrega, não é? do curso, dos papéis, mas ninguém foi aprovado. Isso não deve acontecer. É preciso haver transparência, não é? Nas coisas. Muito obrigado, termino por aqui. Muito bom dia.
1: Obrigada, senhor Sérgio, mas antes de desligar, gostávamos de saber qual é a sua zona.
3: Sim, falo de Vilanculo mesmo, Alto Macassa. Não conheço nenhum jovem Alto Macassa, incluindo a mim também, meti essas coisas, meti o projeto, mas não foi aprovado. Até que nem pelo menos a resposta, porque o que inquieta não é que nós todos devíamos ter o valor, mas pelo menos haver resposta, que o projeto não foi aprovado, porque sabemos que mesmo nas escolas, quando o aluno faz prova, mesmo se tira zero, tem informação de que é só prova, está aqui, mas não é isso que está acontecendo. Então, é isso só que está a falhar.
1: Obrigada, Sérgio Rafael, ligamos a partir de Vilanculo. Vamos ao encontro de mais um ouvinte. Bom dia, seu nome já está a participar. Bom dia. Creio que não é desta, portanto, este foi o contacto do primeiro ouvinte. Agora sim, bom dia, seu nome já está a participar? Prevalecem algumas dificuldades, mas insistam, os nossos números são 87-16-54-901, 87-16-54-901 e 84-65-00-342, 84-65-00-342. Hoje estamos a avaliar o nível de execução do Plano Económico e Social e Orçamento do Estado referente ao primeiro semestre de 2026. Portanto, Derek pode concluir a sua dissertação.
0: Bom, questionava sobre...
1: Mas tenho a indicação de termos mais um ouvinte em linha. Bom dia, seu nome já está a participar.
4: Bom dia.
1: Com quem temos o prazer de falar?
4: Permito-me banho pela Zona.
1: Desculpa?
4: Permito-me banho pela Zona.
1: Sim. Pode colocar a questão. Tem um receptor por perto?
4: Não percebi?
1: Tem um rádio perto de si?
4: Não.
1: Pronto, pode avançar.
4: Sim. Primeiro, agradecer a oportunidade e saudar o seu painel de luz. Mas a minha inquietação, de tudo quanto possa se dizer, tem que ver com o modelo de planificação. Todos os anos nós ouvimos planificação, os resultados são positivos, mas existem distritos, existem regiões que mesmo esses resultados positivos que são tidos como o aproveitamento do plano que foi feito, não se verificam. Eu não sei se o problema é o modelo de planificação, não sei, porque muitas das vezes o que acontece, planifica-se uma determinada, quer dizer, faz-se um determinado plano ao nível central e que esse mesmo plano não condiz com a realidade regional ou local, o que de alguma forma acontece algum contraste ali. Mesmo, por exemplo, a questão do FIDEM. É para, por exemplo, é um dos mecanismos para o desenvolvimento, neste caso. Mas se formos a ver, o FIDEL só beneficia aqueles jovens que, entre aspas, são elitistas, vamos assim dizer. Mas existem indivíduos que não têm capacidades intelectuais e acadêmicas para desenhar um projeto, mas eles têm uma capacidade de fazer uma determinada coisa. E muitas das vezes não se olha para essa parte. Já eu acho que há uma necessidade de se mudar a forma de fazer as planificações do desenvolvimento, porque existem duas realidades, existem realidade, por exemplo, rural e realidade urbana. E muitas das vezes a realidade rural tem sofrido muitas coisas, quer dizer, tem sofrido por não ter essa capacidade, muitas das vezes, das pessoas que sabem fazer, mas não tem como chegar a essa realidade. Eu, mais ou menos, nesse sentido que eu queria colocar a minha questão, de que talvez o modelo de desenvolvimento que está sendo feito não é consentâneo, porque as realidades do país são muito distintas. Muito obrigado.
1: Muito obrigada pela sua participação. Vamos ao encontro do terceiro ouvinte. Bom dia, seu nome, já está a participar no Linha Direta. Bom dia.
5: Primeiro, estou a agradecer o programa e agradecer o nosso camarada Daniel Francisco Chapo e agradecer a nossa convidada que está lá na Rádio Moçambique. Eu primeiro está a ver que o país está a desenvolver cada ano, cada mês, cada semana, cada dia. Mas há uma falha que está a acontecer na realidade, principalmente nessa parte de FIDEL. Porque nós estamos aqui em Maputo, acho que aqui nós estamos concentrados, porque aquele valor de FIDEL só dá a receber aquele senhor que trabalha no governo. É a mesma pessoa que está aprovado o plano, o projeto. Não sei se que. Qual é a. Mas esse FIDEL está a andar de que maneira? Eu já não sei daí.
1: É tudo?
5: Sim.
1: Seu nome, por favor?
5: Aqui é Rosário Albino Chipone.
1: Falamos de?
5: Do distrito de Zavala, localidade de Maputo.
1: Obrigada, senhor Rosário. Bom fim de semana para si. Bom dia.
5: Obrigado.
1: Vamos atender mais um ouvinte. Bom dia, seu nome, já está a participar.
6: Bom dia, Rádio Moçambique.
1: Bom dia.
6: A todos os ouvintes. Saudações extensivas aos nossos convidados.
1: Muito obrigada.
6: São presentes do painel. Eu gostaria, infelizmente, eu acabei encontrando o programa nos seus confins, não é? Mas fica aqui uma questão de acho que parece que um dos convidados acabou de frisar situações relacionadas ao pagamento de salários para professores, pagamento de salário para os enfermeiros, construção de edifícios resilientes, não é? Mas eu gostaria de saber uma situação. Por que nós não conseguimos banir questões de horas extras para garantir com que o plano ou o valor que é aprovado ou o valor que existe nos cofres dos estados que podem ser aprovados faça-se sentir as pessoas? Porque não faz sentido dizermos que vamos aprovar um valor e este valor não poder suprir as despesas, não é? Ou suprir as atividades que os funcionários públicos ou a população moçambicana tem trabalhado. Não, por mim, a ideia seria pararmos com a questão de horas extras, assim como o governador da província da Zambeze em algum momento tinha frisado para os seus trabalhadores que não gostaríamos de ter as horas extras em educação, porque as nossas crianças já não estão a ter ensino. Os professores, se não são pagos as horas extras, automaticamente até a sua própria hora obrigatória já não faz com boa qualidade. Então, já não estamos conseguindo entender, já não estamos a conseguir separar
7: o que, que devemos reclamar ou o que, que nós devemos fazer como nosso próprio dever. Há necessidade de reparar-se nessa situação. E a outra questão, simplesmente não posso aqui muito alongar-me, porque não acompanhei o suficiente do programa para poder deixar ficar muita coisa, mas queria assim agradecer pela oportunidade que a rádio deu e dizer que tenha um bom dia, a continuação de um bom programa. E que Deus abençoe a todos. Obrigado.
1: Obrigada. Pode deixar ficar o seu nome?
7: Eu deixei, provavelmente, eu acho que não. Peço minhas três desculpas. Aqui fala Chafe Abdul Jai, professor, exercício na província da Zambézia. Nesta altura encontro-me no distrito de Vilé.
1: Muito obrigada, Sr. Chaves, e continuação de um bom sábado. Vamos ao quinto ouvinte deste programa. Bom dia, seu nome, já está a participar.
8: Bom dia. Fala-se de Bans, a partir do posto administrativo de Stengel, distrito de Machacaz.
1: Bom dia.
8: Obrigado. O primeiro, saudar o painel e agradecer tudo que se falou. Está um mundo doce. E eu penso, desculpa, o português que vai sair aqui não é de um acadêmico, é um português de um povo, da zona recôndita. Penso mesmo, desculpa mesmo. Olha, eu sou produtor de suíno, mais conhecido do porco, não é? Mas para levar para Xexai ou para Maputo, o chefe, controle de Zandamela, ou Xezavani, ou Incolani, está lá. Quero o documento da importação do porco. Quando vou ao meu distrito, não existe o documento. Isso já tem barba branca. Não existe o documento do porco. Mas a população de Maputo necessita tanto de carne de porco. Mesmo querendo te oferecer um suíno, Cristina, para dar os nossos convidados aí, não tem como chegar o porco em Maputo, porque o chefe vai levar. É a primeira questão. Nós produzimos muitos porcos de cabrito aqui, mas não temos como chegar nas cidades. Porque está lá o chefe, falo do agente da agricultura. Produzimos amendoim, ananás, muita coisa. Isso não leva da machamba para a cidade para vender, não. Tem que sair daqui para ter um documento de Zavala, vai e vem amanhã, volta amanhã. Quer dizer, é muito complicado para um povo que produz manga, amendoim, ananás, laranja aqui na nossa comunidade. Mas temos muito, está a apodrecer. A mandioca, temos muito, mas está a apodrecer. É a segunda questão. O Ministério da Educação fala-se muito de livro, caderno escolar. Eu estou a dizer, no meu posto administrativo de Xitenguele, a maioria das escolas não tem livro escolar. Eu tenho duas crianças aqui em casa que estou em conflito com eles, tenho um de quarta e quinta, não tem livro escolar. E não sabemos aonde eu vou encontrar. É muito complicado. Não estou a falar dos meus filhos, não. Estou a falar de população de Baramo, de Xitenguele. É muito complicado essa questão de livro. O meu chefe de posto encheu a cabeça para fazer TPC uma criança tem que andar de volta a todo canto aqui. É a terceira questão. A última questão, meus convidados, essa coisa de Fidel, sabe? Quando o meu chefe, presidente da República de Moçambique, que ele se esforça tanto para resgatar a economia deste país. Falou no discurso dele. Ele disse, escreve, vem se prometer, vem ser respondido e você vem trabalhar. Nós movimentamos de um canto para o outro, para Majacaze. Eu daqui onde estou para Majacaze são 100 quilômetros, mas ter abatido um sofrimento sério mesmo. Corremos de um lado para lá, nós não sabemos escrever, fazer aquilo ali, corremos de um lado para lá. Para o fim, não temos resposta. Estamos a ouvir que aquele apanhou 30 mil, aquele que queria um pouco suíno, aquele ali que queria um pouco passarinho apanhou 25. Não temos a história real que o dinheiro não tem ou o dinheiro tem. Nós escrevemos a partir da base até o posto da localidade, até a localidade, até o posto administrativo, até Majacaze, que é distrito, que nós somos conhecidos, mas o dinheiro não sai. Nós estamos de qualquer maneira em Guenque, parece um caminhão variado.
1: Muito obrigada, Isidro. Obrigada pela sua participação e tenha um resto de sábado agradável. Vamos atender a mais um ouvinte. Bom dia, seu nome já está a participar.
9: Bom dia. Aqui fala o Alberto de Congoto. Vou ser muito breve, porque ele viu muito tempo na linha. De outra parte, que eu queria falar, o meu amigo Bairro, do Majacaz, já falou, existe o Bando, já falou. Agora, nós, para desenvolvermos este país, temos que trabalhar, fazer aquele trabalho, mas muito forte nisso, reativar as nossas indústrias. Nós temos, graças a Deus, um governo que forma os nossos jovens. Temos jovens formados na agricultura, mas a maior parte da nossa comida é de fora. Se estiver aí o delegado do Ministério da Agricultura, eu pergunto, quando é que vamos ter a nossa alimentação? Quando é que vamos produzir o alimento que chega para todo moçambicano e parte para exportar? Quando é que é ser? E outra parte, fala-se muito disso da escola. Eu pergunto à pessoa aí da educação, será que até este momento não temos condições de produzir o livro aqui em Moçambique? E se não temos, quando é que vamos ter? Porque se a gente produzir muito e exportar pouco, aliás, exportar muito e importar pouco, vamos ter um desenvolvimento assinável. É nessa altura que nós vamos chegar no hospital, vamos ter medicamento. Por quê? Porque vamos importar pouca coisa. Agora, o que acontece aqui, se não vejamos, temos, por exemplo, as minas, né? O nosso subsolo, é tudo, tudo mesmo que podemos fazer muitas minas, e graças ao nosso governo, há no alimento forma geólogo, físicos, químicos, mecânicos, e mais outros profissões, que podia desenvolver esse país por pouco tempo. Mas para até quando? E por que nós formamos as pessoas? Isso é muito bem para o bem desse povo. Essa é a minha preocupação principal. Se tenham ofendido os convidados, é a sociedade no seu todo. Peço desculpa mesmo. Mas a verdade é que temos que produzir muito, exportar muito e importar pouco. E tudo que é possível fazer aqui em Moçambique, fazermos aqui em Moçambique, não importar. Hoje em dia, mesmo sapatilha, vejamos, um pneu de bicicleta, importamos.
1: Obrigada, senhor Alberto. Obrigada, senhor Alberto. Vamos atender a mais dois ouvintes. Só neste momento, 10 horas e 22 minutos. Este é o programa Linha Direta da Rádio Moçambique. Hoje estamos a falar, ou seja, a avaliar o nível de execução do Plano Económico e Social e Orçamento do Estado referente ao primeiro semestre deste ano. Para já não temos ninguém em linha. E Derek pode concluir?
0: Bom, nós falávamos sobre desafios económicos.
1: Pois.
0: E nessa perspectiva incluímos a questão relacionada com estradas.
1: Já tenho indicação de termos um ouvinte, mas vamos mesmo atender os últimos dois ouvintes. Bom dia, seu nome já está a participar.
10: Bernardino Augusto, a partir de Nampula.
1: Sim.
10: Exatamente, eu queria, antes de mais nada, soltar o painel. E a convidada, aliás, o nosso convidado. E eu agradecer também um ponto que eu acompanhei com um dos convidados aí, quando diz que agora...
1: Perdemos o contacto. Senhor Bernardino, ainda está em linha? Parece que não. Mas temos indicação de termos outro ouvinte em linha. Bom dia, seu nome já está a participar. Vai ser o último.
11: Bom dia.
1: Bom dia.
11: Kwanani, a partir de Makuzi, no distrito de Lemakura.
1: Sim, já estou a participar.
11: Eu queria acrescer essa parte de Fidel.
12: deram é para os jovens. Mas nós, os jovens, não estamos a beneficiar desse dinheiro. Essa já é a minha primeira preocupação. A segunda, fala-se na rádio energia para todos. Agora, aqui onde eu estou é uma zona turística onde se encontra a praia de Museliwa. Agora, não temos iluminação, estamos a passar todos os anos assim. Onde é que podemos recorrer essa questão? Obrigado.
1: Muito obrigada e tenha um bom sábado. Portanto, fechamos assim as nossas linhas telefónicas. Tivemos aqui a participação de 12 ouvintes. Depois vamos dar resposta. Mas sim, agora pronto. Sim, pode concluir.
0: Diego, falando de desafios económicos que o país atravessa, eu elencava inicialmente a questão das estradas, que elencava a questão da melhoria do ambiente de negócios, infraestruturas mais resilientes em locais onde temos estado a ter efeitos, impactos climáticos de forma sistemática. Também irei olhar para aqui para a questão de mobilização de investimentos. É um desafio que o país tem enfrentado, tem de alguma forma encontrar alternativas que resolvam as questões de mobilização de investimentos, olhar também para o boom de recursos naturais que o país tem estado a conhecer. Eu também ia ligar estas questões à boa parte das questões que foram colocadas pelos ouvintes. Eu penso que há questões relativas ao FDEL que foram colocadas que, a meu ver, não estão relacionadas com a planificação. Mas eu aí disse o diretor que é para poder colocar. Eu entendo que são questões que têm a ver com a própria implementação e de que forma é que nós encontramos mecanismos mais transparentes que possam comunicar com o cidadão. Ouvimos aqui questões que foram indicadas às pessoas que concorreram e que não tiveram feedback. Eu penso que ao dia de hoje é possível ter mecanismos de como melhorar a comunicação com aqueles que participam destes concursos. Também olhar para a questão que foi também colocada aqui relativa a horas extras, que tem a ver com, por exemplo, em que dizia que se não era possível banir as horas extras. Eu penso que isto é resolvido com uma maior contratação de professores, maior contratação de médicos ou profissionais que compõem a máquina pública. Mas nós, neste momento, estamos numa questão de desafios em que é preciso apertar, os recursos são escassos, não é possível contratar a olhar para o orçamento disponível. Mas é algo que é de todo desejável que não se continue a planificar considerando as horas extras. Mas há dificuldades de orçamento, mas essas questões poderão ser melhor respondidas aqui. Em relação a questões que foram colocadas, por exemplo, por o ouvinte que falava da produção de suínos. Bom, esta é uma das dificuldades que nós temos visto internamente. Há questões sanitárias, mas era importante que nós olhássemos para iniciativas locais em que cada administração local pudesse olhar para o tipo de produção que tem e em função, por exemplo, se há um distrito que tem uma produção forte de suínos, por que não trabalhar de uma forma mais próxima com autoridades de saúde, do seu ponto de vista, de tratar documentos que facilitem com que esta produção de nacionais que se encontra nesses locais possam chegar aos principais centros de consumo, como é, por exemplo, a cidade de Maputo. Este é um desafio que deve ser colocado às administrações locais, aos administradores locais, para que eles possam olhar para aquilo que é o volume da produção local. O que é que se produz no distrito? Como é que nós podemos ajudar o cidadão a que ele consiga vender essa sua produção em casos de necessidade? E isto obriga uma maior criatividade. Também era importante incluir aqui o pró-jovem para a juventude que falou aqui, porque fala-se muito do FDEL, mas esquece-se que existem outros fundos que o governo aprovou, que é o Pró-Jovem, que seria necessário que as entidades que gerem esses fundos, essas iniciativas, pudessem de alguma forma divulgar os instrumentos, comunicar melhor com o cidadão para que ele saiba que existem outras alternativas que não é apenas o Pró-Jovem, que não é apenas o FDEL. Pronto, eu penso que terminaria por aí inicialmente.
1: Sim. Pois, diretora Antuia, qual é o estágio do processo de alfabetização e educação de adultos?
13: Então, muito obrigada. Em relação à alfabetização, o nosso país ainda tem uma taxa de analfabetismo alta, de acordo com os dados do IOF publicados pelo INE em 2022, nós tínhamos uma taxa de 38,2%, mas quando vamos para a zona rural e principalmente olhando para a mulher, esta taxa pode estar acima de 60%. Daí que há um trabalho que desenvolvido a nível do governo, através do Ministério e também em colaboração com os parceiros, para assegurar que mais jovens e adultos que não tiveram oportunidade de frequentar a escola possam participar nestes programas. Aqui temos notado uma grande participação das mulheres, tanto para o nível de alfabetização como para o nível de pós-alfabetização. E o grande desafio que nós temos aqui prende-se com a disponibilidade de livros. Estamos a trabalhar no sentido de assegurar que possamos também incluir dentro do processo normal de distribuição do livro, o livro para este subsistema de educação.
1: A nível do país, quantos centros existem implantados?
13: A nível do centro, neste momento nós contamos com cerca de 6 mil centros.
1: E funcionam regularmente?
13: Têm funcionado regularmente. Nós temos dois programas dois calendários, desculpa, a alfabetização. Temos um calendário normal, que é 38 semanas, que acompanha o calendário do subsistema de educação, do ensino primário, do subsistema de educação geral, mas temos também um calendário intensivo que é para permitir acompanhar a época agrícola, porque vimos que durante o período da colheita, aliás, da sementeira e também do período da colheita, havia muitas desistências. Então, este calendário vai de abril a setembro, que para outubro depois começa a colheita, e em abril já fizeram o lançamento, né, da coisa da sementeira, e isto tem ajudado bastante e aumentado o nível de participação dos nossos jovens e adultos.
1: E qual tem sido normalmente o aproveitamento pedagógico?
13: Em termos de aproveitamento pedagógico, temos tido um bom aproveitamento pedagógico, tanto no nível de alfabetização e do ensino primário, que está ronda os 90%.
1: Diretor Madeira, o governo e organizações empresariais como a Confederação das Associações Económicas de Moçambique têm estado a reforçar a concertação, monitoria de leis de conteúdo local e realização de fóruns de negócios no âmbito do diálogo público-privado. Que resultados já foram produzidos desta iniciativa?
14: Bom, primeiro, se calhar, dizer que o diálogo com o setor privado é um diálogo permanente a todos os níveis. E agora, se for a reparar, nos últimos dias o governo aprovou, por exemplo, a lei de Minas. É também um dos grandes produtos daquilo que tem sido a contribuição do setor privado e de como é que estas áreas deviam ser exploradas. Mas recentemente foi aprovada também a lei de conteúdo local, exatamente para conformar todo este desafio que se pensa que para fortalecer o setor privado, sobretudo agora com o advento destes grandes projetos, há a necessidade de que os cidadãos, os nacionais, possam se beneficiar de todos estes recursos que vêm para se investir em Moçambique, para a exploração destes recursos. A lei de conteúdo local veio exatamente proteger aos cidadãos nacionais. E penso por via disso vai ser possível, independentemente de onde o cidadão esteja, possa concorrer a estas oportunidades de negócio, de serviços, por aí fora, e penso que é o caminho que se deve seguir. É o caminho que se deve seguir. E, portanto, eu penso que eu faço um balanço positivo. Neste momento, penso que a lei está em processo de regulamentação, exatamente para ver aqueles casos específicos, tendo também a dimensão da realidade dessas empresas, desses investidores.
1: Diretora Nilza, pode começar a dar resposta aos nossos ouvintes, porque a agricultura é a base.
15: Muito obrigada. Eu iria começar pelo Sr. Isidro de Chidanguela, que colocou aqui a questão do transporte de suínos e outros produtos. Começar por referir que existem situações em que o setor da sanidade agropecuária e biossegurança tem que tomar algumas medidas e impor algumas limitações em casos que necessita de conter situações de propagação de doenças, e isto naturalmente acaba impedindo ou dificultando aquilo que é o transporte de produtos de um local para outro, mesmo para evitar que tenhamos surtos. No entanto, é algo que eu tenho que levar aos meus colegas, aquilo que foi aqui colocado, para poder perceber o que é que estará a acontecer. Então, fica aqui a informação para o Sr. Isidro, que nós vamos levar esta informação para o setor da sanidade agropecuária e biossegurança, para que possam dar uma resposta que atenda a esta solicitação que foi aqui colocada, no sentido de criar a facilidade que é esperada para o transporte de produtos de um local para o outro. Naturalmente que, se houverem situações de doenças associadas, isto também terá outras repercussões. No que diz respeito à questão que foi colocada aqui pelo Sr. Alberto, que falava de Congolote, em relação aos...
1: A diretora Nilza, vou pedir para que, infelizmente, vamos ter que parar por aqui, todos nós, porque... Ah, podemos continuar, podemos prosseguir.
15: Obrigada. Que falava da questão da produção de alimentos a nível nacional e o facto de não se... daquilo que é produzido não ser suficiente. Devo dizer aqui que o setor está concentrado, de facto, em garantir a produção de alimentos, principalmente os alimentos da cesta básica. Estamos a falar do arroz, do milho, do feijão e também da proteína animal, frango, peixe e também dos ovos, mesmo para garantir que numa primeira instância, aquilo que são os alimentos básicos para alimentação sejam produzidos e que tenhamos a autossuficiência. Portanto, aquilo que são os esforços do setor, neste momento, estão concentrados nisto, e é por isso que o setor tem estado a olhar para todas as fases da cadeia de valor, mesmo para garantir que consigamos atingir a autossuficiência nestes alimentos. Mas, naturalmente, isto são ações que também passam por uma educação por parte dos nossos consumidores, e nós temos que ter a capacidade interna não só de produzir aquilo que nós consumimos, mas também de consumir aquilo que nós produzimos. E isto, de facto, vai contribuir para reduzirmos as importações e trazer algum equilíbrio para a balança comercial. Portanto, o setor está, sim, concentrado nisto, por isso é que tem estado a combinar uma série de fatores que vão desde a assistência, a provisão de insumos e também o financiamento, mesmo para garantir que nós atinjamos os níveis que são necessários para termos a autossuficiência.
1: Obrigada, diretor Madeira. De uma forma sintética, pode dar resposta aos ouvintes.
14: Obrigado. Bom, de forma geral, falou-se muito do Fidel.
1: Pois.
14: E eu esperava que se fizesse estas questões. De facto, o Fidel está a ser uma iniciativa bastante interessante, e o Fidel, quando foi desenhado, foi feita antes uma ampla auscultação nacional a todos os níveis, e todo o processo do Fidel está a ser implementado a nível local. Quem faz a seleção dos projetos a nível local é uma comissão local, portanto, conhece a realidade local, conhece mais ou menos os processos, e eles é que fazem a seleção das iniciativas. Naturalmente que este processo todo provoca há muito mais jovens interessados em concorrer e empreender, tanto que foi o triplo daquilo que se esperava. No entanto, penso que o que está provavelmente a emperrar todo este processo é que se calhar deve haver um problema de comunicação, provavelmente um problema também de apoio aos beneficiários, nesse caso aos que querem concorrer a iniciativas, porque um dos critérios era que os projetos fossem viáveis, mas no contexto local. Não estamos aqui a dizer de projetos muito elaborados, projetos muito estruturados, não, estamos a dizer projetos simples, mas ideias de negócios consistentes, porque senão vamos entrar também num cenário de fazer redistribuição de recursos que logo de partida não tem reembolso, não tem sustentabilidade, e dias depois também temos problema porque não se está a fazer uso de recursos públicos para iniciativas concretas. Mas sinto que provavelmente a mensagem que eu retiro de boa parte dos comentários aqui é que é preciso ver, de facto, como é que estão a ser feitas a seleção dos projetos, quais são os jovens que estão a beneficiar-se. Dá a impressão que a expansão ainda é um desafio, mas também pode haver aqui um problema em alguns territórios e algumas zonas, determinados fóruns que devem estar a complicar ou a não facilitar o processo aos beneficiários, mas é preciso entender que há regras, há critérios, se calhar, e esse é que tem sido a orientação. Mas também vale a pena referir que em muitos dos casos, em casos situações anormais, as comunidades têm estado a anunciar. Quando há situações de projetos que pessoas foram selecionadas sem passar por aquele crivo, por aquele todo, mas as comunidades estão a denunciar. Mas também a comunidade e todos aqueles beneficiários do FIDEL, a comunidade sabe quanto é que recebeu, quando é que vai devolver, quanto é que está a reembolsar, e agora vale a pena dizer que também há beneficiários que já estão a reembolsar o seu recurso. E é com base nesses reembolsos que depois vai-se alocar a outros beneficiários. Vale a pena também aqui comentar um bocado a questão que o Derek colocou, desta questão dos vários fundos. Penso que o desafio vai ser, nos próximos tempos, integrar todos esses fundos, de maneira a não termos muitas iniciativas espalhadas, mas concentrar todas elas e concentrar toda a atenção nessas iniciativas. Em termos do modelo de planificação, o Governo desenhou a Estratégia Nacional de Desenvolvimento, que também foi um processo amplo da auscultação nacional, a todos os níveis, setor privado, sociedade civil, comunidades, a todos os níveis. Portanto, acho que o modelo, como tal, penso que não há problema. O que temos que aperfeiçoar, provavelmente, são os processos, os mecanismos, que são muito relativos de um sítio para outro, mas que eu já anotei, também vamos levar para aprimorar, para melhorar esses instrumentos, porque não são instrumentos fechados, eles vão sempre sofrer melhorias, vão sempre ser ajustados, porque o próprio processo de desenvolvimento é assim, é um processo em constante construção. Obrigado.
1: Tivemos um ouvinte, o primeiro, Sérgio Rafael, que fala da necessidade de construção de infraestruturas resilientes, sobretudo infraestruturas de Estado. Não é a primeira vez que ouvimos isso.
14: Sim, não é a primeira vez. E o nosso processo de planificação atual é um processo que já prevê esta questão da planificação resiliente. Todas as infraestruturas que são erguidas hoje, quando elas já estão mesmo no processo de planificação, elas já trazem essa componente que tem que ser resiliente. As escolas, os hospitais, já trazem essa perspectiva. Já está nos planos, a todos os níveis, mesmo nos territórios, já se sabe que todas as infraestruturas são resilientes. O que acontece muitas das vezes é que, à medida que temos um fenómeno, é cada vez maior que o anterior. Então, quer dizer, é um processo que vamos nos ajustando, vamos melhorando, mas do ponto de vista de planificação, incluindo orçamentação, já há esta perspectiva de termos sempre salvaguardas, termos margens de que há fenómenos que por vezes põe em causa a essa infraestrutura, mas é um fato que já está nos instrumentos de planificação.
1: Que comentário faz relativamente a esta questão de redução, ou seja, banição das horas extras? Há um ouvinte que diz que vê a necessidade de se banir as horas extras.
14: Sim, eu ouvi. O que eu penso é que o Ministério da Agricultura, se não baniu da educação, queria dizer, se não baniu até agora, é porque provavelmente há pressupostos por detrás disto. Porque não me parece que seja um processo simples de apenas banir. Acho que é uma questão conjuntural, que é preciso entender muito bem o que é que está a acontecer a nível do setor, qual é a dinâmica deste setor. Eu acredito, por exemplo, para aquelas escolas longínquas, para aquelas escolas dispersas, provavelmente não podem ter o mesmo tratamento que as escolas que estão nas cidades, perto dos centros metropolitanos e por aí fora. Então, eu penso que não é um problema tão simples como parece, porque o país é um país também bastante mixigenado, com várias realidades, várias experiências. Então, temos que olhar caso a caso, não se pode aplicar a mesma medida para o país inteiro. É preciso ser um bocado mais, diria, fazer reformas graduais e em função dos contextos.
1: Obrigado. Vamos ouvir a diretora Antuia.
13: Então, muito obrigada. Nós queríamos também agradecer aos ouvintes por esse apoio no processo da monitoria das ações do setor e, em particular, em relação ao livro. Como já tinha mencionado antes, com vista a comatar esta questão do atraso na recepção do livro, nós já este ano vamos iniciar já o processo da distribuição do livro e também para reduzir o tempo de distribuição, esta responsabilidade foi descentralizada, passou para as províncias, porque antes nós tínhamos concursos que eram lançados a nível central, onde tínhamos os transportadores, isso acabava levando algum tempo e vimos que havia necessidade também de assegurar que cada província, de forma também a haver maior responsabilização e compromisso, que a distribuição do livro passa a ser da responsabilidade da província. E acreditamos que com esta abordagem nós iremos assegurar que o livro esteja a tempo e horas em todas as escolas. Em relação à questão das horas extras, estou a confirmar e concordar com o que disse o Dr. Jaid, porque nós temos realidades realmente dispas. Nós temos uma escola de 60 alunos, estou a falar de uma escola da primeira a sexta, mas também temos a escola com 6.000 e 7.000 alunos. Então, temos realidades completamente diferentes, onde o trabalho que nós estamos a fazer, de facto, é de reduzir as horas e banir, acredito que vai dar algum tempo, porque há uma necessidade de assegurar também que este professor complete a carga horária. Então, como temos realidades diferentes, então, em vez de estarmos a contratar um professor, provavelmente este irá poder complementar e pode ter uma ou duas horas que, em termos de rentabilidade, poderá reduzir. Mas, como disse antes, é um trabalho que está a ser feito de forma a assegurar que passamos a pagar as horas extras dentro do período devido.
1: Obrigado. E que comentário gostaria de fazer relativamente à questão de planificação, os modelos de planificação no Estado? Vocês todos aqui são diretores de planificação.
13: Em termos de modelos de planificação, só comentando também o que disse o diretor Jair, há um exercício que foi feito com o processo de elaboração da ENDE. Neste momento nós temos os instrumentos, eles estão ajustados a esta estratégia macro.
1: O ouvinte sugeria que tivesse em consideração a realidade de cada região.
13: Sim, é para aí também que eu vou. Então, nós agora temos um exercício. Antes nós tínhamos o PG e tínhamos um PSOE que, em termos de. Tinha um alinhamento, mas tínhamos que fazer um exercício para assegurar. Mas hoje, felizmente, com a ENDE e o PQG, Já temos o PQG organizados em programas e subprogramas, então este é o exercício que está a ser feito também a nível dos setores. Quando elaboramos o PSOE, também fazemos a planificação em função de programas. Neste momento estamos também já no exercício, os setores da educação e saúde são pilotos mesmo da planificação e orçamentação por programa. E nós temos tido em conta a realidade do país, mesmo em termos da distribuição de professores.
1: Muito obrigada, diretora Antúlia. Vamos interromper a realização deste programa para dar lugar à cobertura da visita do Presidente da República à província da Zambésia. Deste modo, caro ouvinte, termina o programa.

50 minutos. O Presidente da República escala este sábado os distritos de Mocuba e Nacuadala no quadro de ações do Governo de Promoção do Desenvolvimento Económico, Emprego e Empreendedorismo. E é para Mocuba que seguimos. Bom dia.

São 10 horas e 52 minutos. Vamos acompanhar a par e passo toda a informação à volta da visita do Presidente da República, que a partir de hoje escala Niquadala e Mucuba, no quadro das ações do Governo de Promoção do Desenvolvimento Económico, empreendedorismo e emprego. Na cobertura deste evento estão os nossos colegas posicionados, portanto, em Mocuba neste momento, a partir da Zambésia, e aguardamos a qualquer momento o retomar desta transmissão.

O jovem pode gerar renda para alimentar a sua família. É ou não é? O jovem, com a criação da empresa, vai fazer negócio, vai gerar renda, vai pagar imposto, vai criar emprego para outros jovens, vai pagar salário aos outros jovens. É ou não é? Por isso, nós não estamos a apostar só naquelas grandes empresas, em grandes projetos de areias pesadas, de gás, de grafite, de carvão. Estamos a apostar também em pequenas e médias empresas para jovens, porque são estes que criam muito emprego para os outros jovens. Juventude, oiê! Mulher moçambicana, oiê! Combatente, oiê! Povo moçambicano, oiê! Esta é a primeira atividade que nós viemos fazer aqui. Um centro de negócio onde um jovem chega, encontra todas as condições criadas para poder criar a sua empresa. Onde vai encontrar o balcão de atendimento único para tratar toda a documentação, se quer tratar no IT. E também, como sabem, nós como governo decidimos que temos que fazer uma campanha da atribuição de BI à população BI Mahala. Povo moçambicano, oiê! Porque com o bilhete de identidade, a pessoa vai abrir a sua conta, vai abrir a sua empresa, vai ter o seu NUIT, vai tratar todos os documentos que precisar. É ou não é? É. Nós viemos fazer

0: aqui, isso aqui é Mucumba. Porque Mucumba, queremos transformar a cidade de Mucumba numa das grandes cidades do país. Quando passamos aqui a fazer a campanha eleitoral, nós dissemos que em Moçambique nós vamos fazer uma descentralização, isto é, criarmos capitais temáticos. Dissemos que Inhambane ia ser a capital turística de Moçambique. Isso não quer dizer que as outras partes do país não vão desenvolver turismo, mas temos que ter um ponto que vamos nos concentrar para podermos desenvolver o nosso turismo. Dissemos que Niassa vai ser a capital agrícola. Isso não quer dizer que os outros pontos não vão fazer agricultura, mas os principais investimentos vamos colocar em Niassa. E dissemos, na altura que passamos aqui a fazer campanha, que vamos transformar Mucumba em capital parlamentar de Moçambique. Mucumba, oiê! Porque é aqui onde os caminhos se cruzam e Moçambique... Onde os caminhos se cruzam e Moçambique... Se abraça. Por isso nós viemos trabalhar hoje na Zambésia, porque é muita coisa que temos a fazer aqui em Zambésia. É muita coisa que estamos a fazer aqui na província da Zambésia. E durante a visita presidencial não havíamos de conseguir fazer tudo. Por isso hoje viemos inaugurar o centro de negócio, viemos fazer a entrega do dinheiro aos jovens para abrir as suas empresas e fazer os seus negócios. Mas brevemente voltaremos a Mucumba para virmos fazer o lançamento da primeira pedra para a construção do Parlamento em Moçambique. Mucumba, oiê! Portanto, brevemente, voltaremos a Mucumba para fazer o lançamento da primeira pedra para a construção do Parlamento aqui em Mucumba, para que nos próximos anos todos os deputados da República de Moçambique não se reúnam em Maputo, mas se reúnam aqui na cidade de Mucumba. Mucumba, oiê! Zambésia, oiê! Brevemente também voltaremos à província da Zambésia para fazermos o lançamento da primeira pedra para a construção da nova ponte que vai ligar a nossa cidade de Quelimane à cidade de Mucumba. Uma nova ponte que vamos construir no rio Lukungu e também uma nova estrada para ligar Mucumba. Mucumba, oiê! Zambésia, oiê! E queremos transformar a Zona Econômica Especial de Mucumba num dos maiores polos de desenvolvimento de Moçambique. Por isso, estamos hoje a vir inaugurar o centro de negócio. Voltamos brevemente a Mucumba para fazer o lançamento da primeira pedra para a construção do Parlamento da República de Moçambique em Mucumba. E nós voltamos para construir a ponte sobre o rio Lukungu, aqui na província da Zambésia. Estamos a trabalhar dia e noite para materializar o sonho de construirmos aqui na província da Zambésia o porto de Macuse, que vai ser muito importante para a província da Zambésia. Zambésia, oiê! Mucumba, oiê! E ainda brevemente voltaremos à nossa província da Zambésia, porque vamos começar com obras da construção do terminal de combustível no porto da cidade de Quelimane. Aqui na província da Zambésia. Zambésia, oiê! Aqui na província da Zambésia, o combustível acaba custando um pouco mais caro do que o preço do combustível em Nacala, do que o preço do combustível na Beira e do que o preço do combustível em Maputo, principalmente na cidade de Maputo. Porque Maputo, Beira e Nacala têm terminais de combustível, mas para o combustível chegar aqui a Mucumba ou na província da Zambésia, tem que vir ou do porto da Beira ou do porto de Nacala. E o transporte deste combustível, quem acaba pagando é aquele que está a viver na província da Zambésia. Por isso, com a construção, vamos arrancar brevemente, do novo terminal de combustível na cidade de Quelimane, no porto de Quelimane, o preço do combustível vai baixar na Zambésia e o custo de vida vai baixar na Zambésia. Zambésia, oiê! Moçambique, oiê! Unidade Nacional, oiê! A paz, oiê! Diálogo Nacional Inclusivo, oiê! Reconciliação Nacional, oiê! Mucumba, oiê! Muito obrigado, Mucumba!
1: Discurso do Presidente da República na saudação à população da cidade de Mucumba aqui no aeródromo desta cidade, marcando assim então o início das atividades programadas para hoje aqui na cidade de Mucumba. O Presidente dirige-se neste momento ao Centro de Negócios de Mucumba, onde vai proceder à inauguração desta infraestrutura e depois lançar o projeto Jobs Now. Nós voltaremos à antena para outra etapa destas atividades e devolvemos o sinal ao estúdio da Rádio Moçambique. Até já.
2: Até já, muito obrigada. 11 horas e 1 minuto.
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0: Caro ouvinte, acompanho a atualização de informações já a seguir com a apresentação de Jacinta Nhamitambo. Bom dia, Jacinta.
1: Bom dia, Rosa Maciel. Bom dia, ouvinte da Rádio Moçambique. O Presidente da República já se encontra no distrito de Mucuba, onde vai proceder ao lançamento do programa Jobs Now, iniciativa do governo com o apoio do Banco Mundial, que visa acelerar a criação de empregos, promover o empreendedorismo e fortalecer as micro, pequenas e médias empresas. A sua chegada à cidade de Quelimane, Daniel Chabo falou sobre os objetivos da sua deslocação à Zambésia.
2: Nós hoje viemos trabalhar na Zambésia, mais concretamente em Mucuba e Nicuadala. Temos três atividades principais. A primeira é inaugurar um centro de negócios na cidade de Mucuba, na Zona Econômica Especial de Mucuba. Porque temos muitos projetos para o desenvolvimento da nossa província da Zambésia e achamos que é muita coisa que a fazermos só durante a visita presidencial vai ser difícil acabar tudo. Por isso viemos adiantar, primeiro, para o projeto Acredita Emprega, dos jovens, conectar negócios, que vamos entregar aos jovens.
1: Já no distrito de Nacuadala, o Presidente da República vai dirigir esta tarde a cerimônia de apresentação pública dos beneficiários do programa Acredita Emprego, iniciativa do Governo e parceiros. A Primeira-Ministra, bem-vinda, Levi, orienta hoje a cerimônia oficial de encerramento da 61ª edição da Feira Internacional de Maputo. Este é um assunto que queremos abordar daqui a pouco. Para já, a empresa Eletricidade de Moçambique, em Iambane, assegura o cumprimento da meta de eletrificar até o fim deste ano mais de 8 mil casas em vários distritos da província. Detalhes com o jornalista Horácio Romão.
3: Neste momento, os técnicos da EDM esmeram-se na colocação de postes, instalação de postos de transformação e lançamento de cabos de transporte da corrente elétrica. A operação está inserida na segunda fase do Programa Energia para Todos, que visa garantir o acesso universal da corrente elétrica, um recurso que constitui o motor de desenvolvimento. Com a eletrificação das mais de 8 mil casas este ano, o número de famílias a beneficiarem de energia elétrica passará dos atuais cerca de 195.200 para mais de 200 mil ligações domiciliárias. Horácio Romão, Inhambane.
1: O Gabinete Provincial de Combate à Corrupção, UNIASA, deteve ontem o diretor da escola secundária Eduardo Montani, na cidade de Lixinga, por suspeitas de crimes de peculato, abuso de cargo e falsificação de documentos. Detalhes com o jornalista Raimundo Matola.
4: O diretor da escola secundária Eduardo Mondiano, na cidade de Lixinga, por suspeitas de crimes de peculato, abuso de cargo e falsificação de documentos. Uma nota do Gabinete Provincial de Combate à Corrupção, UMIASA, indica que Simão Capinga é indiciado no caso de gestão danosa dos fundos da escola, avaliados em mais de 2 milhões e 300 mil meticais. No decurso das diligências, foram encontrados na residência do acusado mais de 91 mil meticais, refere a nota. Investigações continuam para o esclarecimento do nível de envolvimento de Simão Capinga neste caso, com vista à sua responsabilização criminal. A partir de Lixinga, Raimundo Matola.
1: A Primeira-Ministra, bem-vinda, Levi, orienta hoje a cerimônia oficial de encerramento da 61ª edição da Feira Internacional de Maputo. A FACIN decorre em Ericalha, distrito de Marraquém, sob o lema Transformação Digital e Energética Rumo a uma Economia Sustentável. O sexto dia da Feira Internacional de Maputo será marcado ainda pela realização da leilão de diversas espécies de gado. E na FACIN está posicionado o colega Dino Kassamo. Bom dia.
5: Bom dia, Jacinta. A dizer que a Primeira-Ministra acaba de chegar no recinto da Feira Internacional de Maputo, onde neste momento está a ser recebido para depois presidir a cerimónia de encerramento do evento e também visitar alguns pavilhões. Entretanto, ontem o dia foi marcado pelo Fórum de Negócios, onde Moçambique convidou os Emirados Árabes Unidos a investir em áreas prioritárias da economia nacional, com destaque para indústria, turismo, agricultura, energia, gás natural, infraestruturas e logística. O convite foi feito pelo secretário de Estado do Turismo, Fredson Bacar, durante o Fórum Empresarial Moçambique Emirados Árabes Unidos, realizado no âmbito da 61ª edição da FACIM em Marraquene. Fredson Bacar disse que, apesar do crescimento das relações económicas entre os dois países, há espaço para ampliar a parceria e explorar mais oportunidades de investimentos em Moçambique. De Recatla, Dine Kassam.
1: Apresentamos as notícias das 11, escuta as próximas quando for 12h30 no Jornal da Tarde. Hoje a ser transmitido a partir da FACIM em Recatla. Bom dia.
6: São neste preciso momento 11h07, devemos acompanhar as notícias às 11h conectados à Antena Nacional da Rádio Moçambique e seguimos com o nosso Jornal de Maputo. Ótima escuta.
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8: Muito bom dia. A primeira-ministra da República de Moçambique dirige hoje a cerimônia de encerramento da 61ª edição da FACIM 2026, que desde 31 de agosto último decorre em Recatla, distrito de Marraquene. Secretário do Estado na província de Maputo incentiva finalistas do ensino baseado em competências a se unirem em grupos para a constituição de pequenos empreendimentos técnico-profissionais, visando responder à falta de emprego no país. Ministro de Administração Estatal e Função Pública exige dos funcionários do aparelho do Estado ações concretas, visando reduzir a burocracia e aproximar os serviços públicos ao cidadão. Títulos do Jornal de Maputo deste sábado, 5 de setembro de 2026. Na sua companhia, Fernando Sidumo na edição e apresentação e Elvis Magaia na sonorização é a dupla que lhe deseja sinceros votos de boa audição. No ar, o Jornal de Maputo, no início da nossa ronda pelos diferentes cantos da província de Maputo para atualizarmos a informação e notícias, saiba que a primeira-ministra da República de Moçambique dirige hoje a cerimônia de encerramento da 61ª edição da FACIM 2026, que desde 31 de agosto último decorre em Recatla, distrito de Marraquene. Vamos já em Recatla ao encontro do nosso colega Domingos Macalana, que acompanha esta cerimônia. A indicação é de que ainda não temos o jornalista Domingos Macalana em Recatla. Secretário do Estado na província de Maputo incentiva finalistas do ensino baseado em competências a se unirem em grupos para a constituição de pequenos empreendimentos técnicos ou profissionais, visando responder à falta de emprego no país. Henriques Bongés frisou que é nesta senda que nos últimos tempos o governo tem vindo a criar diversos pacotes de ensino e incentivos de cursos de saber fazer, sobretudo para os jovens, por forma a responder esta demanda de empregabilidade. O governante fez os pronunciamentos esta sexta-feira no Instituto Industrial e Comercial da Matola durante a cerimônia de graduação de 246 finalistas de cursos baseados em competências. São estudantes que, durante 3 anos, foram formados em técnicas de eletricidade industrial, mecânica industrial, mecânica de construção de metálicas, mecânica auto, técnico de laboratório, contabilidade vocacional, gestão de recursos humanos e gestão financeira patrimonial.
9: Este momento para a independência económica, precisamos de saber fazer. Saber fazer é saber colocar em casa de energia. Saber fazer é ensinar o camponês a fazer a farma. Saber fazer é fazer tudo aquilo que traz o dinheiro. Então, o seu dinheiro, a sua empresa, mas a empresa do outro, vai criar o crescimento da economia. Quando a economia cresce, a nossa sociedade vai viver bem. estaremos a caminhar para a independência econômica.
8: Na ocasião, a nossa reportagem ouviu o sentimento de Gioa Telma, graduada do curso de Gestão Financeira Patrimonial, que afirma estar pronta para empreender na sua área de formação, onde poderá oferecer oportunidades de emprego a outros jovens.
10: E esperem as nossas empresas, porque nós fomos ensinados que sabemos fazer, então sabemos criar, aprendemos a criar as nossas empresas e certamente sabemos proceder sobre a abertura de empresas, o autoemprego, para podermos empregar os nossos irmãos.
8: Nesta cerimónia, o diretor do Instituto Industrial e Comercial da Matola, David Sibindi, fez saber que o governo acaba de criar facilidades para alunos que, por alguma razão, não puderem concluir com os seus cursos, terem direito a certificados que lhes habilite estarem no mercado de emprego. Estamos com 11 horas mais 12 minutos e dizíamos no início deste jornal que a Primeira-Ministra da República de Moçambique, Bem-vinda Levi, dirige hoje a cerimónia de encerramento da 61ª edição da FACIM 2026, que desde 31 de agosto último decorre em Ricata, distrito de Marraquene. E é para onde vamos ao encontro do nosso colega Domingos Macalane, que acompanha as incidências desta 61ª edição da FACIM. Domingos Macalane, muito bom dia. Sabemos que a Primeira-Ministra acaba de chegar aí em Ricata para esta cerimónia de encerramento desta edição. É verdade?
11: Muito bom dia, Fernando Sidomo. Bom dia ao estimado ouvinte da Rádio Moçambique. É verdade, a Primeira-Ministra, Bem-vinda Levi, acaba de chegar aqui na FACIM, nesta edição 61, para o encerramento oficial da maior montra de negócios no país. Neste sexto dia, a Primeira-Ministra deverá, dentro de instantes, percorrer alguns pavilhões por forma a se inteirar do trabalho que está a ser realizado ao nível daqui da Feira Internacional de Maputo, no âmbito da promoção de investimentos. A expectativa é que ainda hoje a Primeira-Ministra, Bem-vinda Levi, presida a sessão de premiação dos melhores expositores da 61ª edição da Feira Internacional de Maputo. Mas logo a Primeira-Ministra, tal como já referimos, vai presidir a cerimónia oficial de encerramento. É apenas a cerimónia oficial, sendo que as atividades da 61ª edição da Feira Internacional de Maputo encerram amanhã, domingo. Hoje, o dia aqui na 61ª edição da Feira Internacional de Maputo será também marcado pela realização de um leilão de gado bovino e caprino e ovino, sendo que há 55 touros que serão leiloados ainda hoje aqui na FACIM. 18 caprinos e um número considerável de ovinos. O objetivo é melhorar as espécies de gado existente não só ao nível da província de Maputo, como também em várias áreas do país. E também o dia poderá ser marcado pela assinatura de vários memorandos de entendimento. Fala de memorandos de entendimento. Ontem, o Fundo do Fomento para a Habitação assinou um memorando de entendimento com uma empresa vocacionada para a área de construção, visando a redução do déficit habitacional em Moçambique. A expectativa é reduzir de forma substancial o déficit atual, situado em cerca de 5 milhões de habitações em todo o país. Portanto, Fernando Sidomo, é um dia frio aqui na FACIM, pelo menos 21 graus centígrados é o que se fazem sentir, mas já há vários visitantes a percorrerem os estantes por forma a criarem oportunidades de negócios e também, por que não, ver o que está exposto, comprar um pouco também faz bem para a saúde emocional. Nós voltaremos sempre que possível para mais incidências em termos de notícias. Fernando Sidomo.
8: Muito obrigado, Domingos Macalane, e estas incidências sobre a 61ª edição da FACIM 2026. E a Polícia da República de Moçambique continua a reiterar apelos ao civismo, à população, por forma que esta edição decorra sem sobressalto, que encerra amanhã, 6 de setembro.
12: A Polícia da República de Moçambique reitera o apelo aos visitantes da Feira Internacional de Maputo, Facim, a continuarem com a postura de civismo que vem se registrando desde a abertura do evento, distanciando-se de todos os males que obriguem a intervenção da corporação. A PRM diz constatar com alguma satisfação a tranquilidade que se registra, quer no recinto, quer nas imediações da Facim, apontando como principal razão do sucesso a boa colaboração de todos os envolvidos na feira com os agentes. A porta-voz da polícia no Comando Provincial de Maputo, que deu a informação, anotou ainda que a PRM continua no terreno para responder em tempo oportuno a qualquer eventualidade que possa ameaçar o curso normal das atividades da Facim. Carmínia Leite explicou que a polícia quer continuar de mãos dadas com a população numa altura em que a Facim já vai ao fim.
13: A polícia está no local, a polícia continua a ser posicionada em vários pontos daquele local, por forma a garantir a ordem, segurança e tranquilidade públicas. A polícia está a garantir a livre circulação de pessoas e seus bens, está a garantir a ordem, segurança e tranquilidade públicas. E também apelamos desde já a todos que possam pautar pelo civismo para que o evento possa decorrer de uma forma calma e ordeira.
12: Porta-voz da polícia no Comando Provincial de Maputo, Carmínia Leite, e o posicionamento da corporação para fazer face ao movimento de pessoas e bens no decurso da Feira Internacional de Maputo, Facim, evento que encerra este domingo.
8: Era o jornalista Estélio Manhissa. Esta nota sobre a prontidão da polícia, que congratula, aliás, a população da província de Maputo, não só sobre o civismo pautado durante a 61ª edição da Facim 2026. No desporto, saiba que a província de Maputo disputa hoje a final de handebol em femininos nos Jogos Desportivos Escolares que decorrem em Inhambane. Ainda hoje, a província de Maputo disputa a final de futebol feminino e as finais de basquete masculino e feminino e de xadrez em ambos os sexos. O 16º Festival de Jogos Desportivos Escolares em Inhambane 2026 encerra amanhã, mas é para lá onde vamos, ao encontro do nosso colega Rigoberto Chissano, que acompanha a par e passo estas incidências. Rigoberto Chissano, muito bom dia. Qual é o ambiente que se vive aí em Inhambane e como é que está a província de Maputo qualificada para estas finais?
14: Muito bom dia, Fernando Duma. Bom dia, ouvintes da Rádio Moçambique. Aqui na província de Inhambane, o ambiente é calmo e uma tarde quente, não habitual, aquela que vimos nos primeiros dias quando chegamos aqui na província de Inhambane. Hoje está uma tarde muito quente, mas uma tarde que não vai influenciar em nada daquilo que foram os preparativos para os jogos desta manhã e assim como desta tarde. Bem, disseste, Fernando Sedumo, que a província de Maputo vai disputar muitas finais, em quatro modalidades que a província de Maputo vai à final. Nesta ordem de ideia, a província de Maputo já antevê um dos primeiros três lugares, tendo em conta a sua posição neste momento. Vamos por partes. Às 13h30 vai disputar a final de handball feminino, que é uma das modalidades coletivas. Vamos também na final, às 12h30, na final de futebol feminino, uma modalidade coletiva. Também vamos à final de basquete masculino, basquete feminino, também uma modalidade coletiva. Nos individuais, modalidades individuais, vamos ao xadrez, e que a província de Maputo também apurou-se para a final deste sábado. No xadrez, neste momento, está a ser disputado então as finais. O que quero dizer é que a província de Maputo vai para a final com quatro modalidades e já tem algumas medalhas, incluindo um ouro nos 100 metros. O que quer dizer que a província de Maputo, neste festival, ou neste 16º festival, está a disputar os primeiros três lugares. A outra província que disputa com a Maputo província, que também vai a muitas finais, é a província de Tete. O que quer dizer que a primeira posição deste Festival Nacional de Jogos Desportivos Escolares poderá sair das províncias de Maputo província ou a província de Tete. Por que digo isto? É que a província de Tete é a potencial, a província de Tete neste momento é potencial candidato, tendo em conta que totalizou 8 medalhas de ouro na modalidade de atletismo em vários escalões. O ouro, como nós sabemos, é que dá muitos pontos. O que quer dizer que com as finais que vai disputar hoje, como o caso do basquete masculino, com a província de Maputo, também há mais uma possibilidade da província de Tete estar no topo deste festival. Mas no, é uma divisão de nós, os repórteres, e não daqueles que são os expertos na matéria. Mas nós, os jornalistas, já temos uma divisão daquilo que poderá ser então a tabela classificativa, ou a classificação geral deste festival. Do meu lado, poderá ficar Tete como primeiro classificado, Maputo província poderá encostar então na segunda posição. O que tira a província de Maputo na primeira posição é são as medalhas que a província de Tete já ameaçou neste momento nas modalidades na modalidade de atletismo em vários escalões, incluindo a ginástica. É verdade que a província de Gaza foi a vencedora absoluta da modalidade de ginástica, mas acaba só tem a ginástica e não tem outras modalidades que poderão suportar então, o ouro que teve na ginástica. Então, essas são antevisões, mas mais logo, depois das 17, Frates Dumo, teremos a súmula daquilo que terá sido, então, os resultados finais. Só posso repetir, a província de Maputo vai, dentro de instantes, ou dentro de uma hora e meia, vai à final de handebol feminino. No basquetebol, a província de Maputo vai a duas finais. Estamos a falar da final em masculino, assim, femininos. 12h30, a província de Maputo vai à final de futebol. Neste momento decorrem as finais de xadrez. Então, quer dizer que a província de Maputo, em termos de posição, está muito bem. Mas tudo veremos quando forem 17 horas de hoje, teremos os resultados finais. Fernando Silva.
8: Maputo ou cidade de Tete, província, para esta final às 17, saberemos. Estamos com 11 horas mais 23 minutos, são momentos finais do Jornal de Maputo, mas há tempo ainda para falarmos da cultura, dizendo que de 12 a 13 de setembro corrente, vai decorrer no distrito de Muamba, o Moa Fest. É o lançamento deste grande festival de gastronomia e outras iguarias ao nível da província de Maputo. Toda a informação por Juvi Tangovo.
15: Cerca de 25 mil pessoas são esperadas no Festival Internacional da Moamba, na província de Maputo, o Moa Fest, que vai acontecer nos dias 11 e 12 de setembro corrente. O evento junta vários artistas nacionais e internacionais, como Angola, África do Sul, Eswatini, Estados Unidos de América e outros. Carlos Mussanhan, administrador do distrito da Moamba, diz que o evento será uma grande oportunidade para a juventude empreender, visto que o festival compõe uma diversidade de serviços na arena a ser inaugurada pelo festival.
16: Bom, o maior impacto para a juventude, primeiro, são oportunidades de negócio, não é? Nós teremos feiras, teremos um conjunto de serviços que nós acreditamos que, pela publicidade que estamos a fazer, pela disponibilidade de informação que estamos a dar, é a oportunidade para os jovens pegarem e decidirem vender o seu tomate, decidirem vender a sua carne, o seu hambúrguer, decidirem expor também os seus produtos em várias áreas. O mais importante é a oportunidade está aqui, aquele que tem visão agarra a oportunidade e avança. Os amigos da comunicação social nos dão, serve também para mobilizar. Estamos abertos para todos aqueles que quiserem nos apoiar para podermos materializar e concretizar este sonho, que é uma oportunidade que nós estamos a dar como Moçambique para podermos estar também nos anais da história como aquele lugar que está a fazer um festival internacional desta dimensão. Nós estamos a ter Estados Unidos, estamos a ter Cabo Verde, estamos a ter Angola, estamos a ter África do Sul, estamos a ter Eswatini. Eu acho que vale a pena estarmos juntos. E estamos a ter Moçambique. De Cabo Delgado está a vir a Luqui, não é? Daqui de Maputo estão a vir tantos, não é? Mas de outros lugares também teremos da Beira, também uma referência que vamos anunciar amanhã, só estamos a fechar o acordo.
15: Mussanhan referiu que ainda persistem alguns desafios como acessos e casas de banho para responder à demanda do público esperado.
16: É podermos ter capacidade para podermos ter as casas de banho em condições, porque temos consciência que a questão da higiene, a questão do saneamento é importante. Estamos a ter muito apoio porque precisamos de ter em quantidade e qualidade, não é? Temos o desafio natural também
17: dos acessos, mas neste momento temos equipas no terreno que estão a trabalhar para garantir acesso e que não haja congestionamento. Temos o desafio também, que é muito grande mesmo, que é de conseguirmos agregar os vendedores e os comerciantes locais de Moamba. Mas também vamos ter uma área que nós vamos, que estamos a chamar agora de Bazar Moamba, não é? Onde queremos pôr o potencial que Moamba tem.
15: Administrador do distrito da Moamba, falando esta sexta-feira, durante o lançamento do Festival Internacional da Moamba, Moafest, a ser realizado nos dias 11 e 12 de setembro, neste distrito apelidado de Terra das Mãos Habilidosas. Da Facim, Jovita Angovo.
8: Está feita a história do Jornal de Maputo deste sábado, hoje, 5 de setembro para o ano de 2026. Receba cumprimentos de despedida de Alves Magaia, que esteve nos cuidados técnicos deste jornal, editado e apresentado por mim, Fernando Sidumo. Continuação da última escuta, a restante programação da Rádio Moçambique, emissora provincial de Maputo. Muito bom dia.
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6: São neste preciso momento 11 horas e 27, agora é 28 minutos. Estivemos a acompanhar hoje o Jornal de Maputo, que foi um pouco mais tarde porque acompanhávamos há pouco o programa Linha Direta e logo de seguida fomos a Mocuba para acompanharmos uma parte da inauguração da unidade projetada para dinamizar a economia da região. Estou a falar do Centro de Negócios de Mocuba e o Presidente da República, Daniel Chapo, irá presidir esta cerimónia, pelo que a qualquer momento vamos acompanhar o seu discurso de inauguração daquele espaço. Portanto, neste momento, fazer uma visita pelo espaço onde é apresentado exatamente este Centro de Negócios. Quando chegar à altura do discurso, e nós vamos partilhar com o amigo ouvinte. 11 horas e 29 minutos, continuamos acompanhando o amigo ouvinte onde quer que esteja. 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A qualquer momento também iremos dar um salto a Marraquene, em Ricacha, onde os nossos colegas estão posicionados a acompanhar então a Feira Internacional, a FACIN, a 60ª edição, e vamos conhecer outros detalhes à volta desta grande feira de negócios.
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6: São neste preciso momento 11 horas e 31 minutos. Vamos à Facina ao encontro de Jovita Angovo. Bom dia. Jovita Angovo, bom dia. Bem-vinda.
0: Muito bom dia, Fátima Vidade. Respondemos a partir da Facim Ricacha, em Marraquene. Hoje, penúltimo dia da Facim Feira Internacional de Negócios de Maputo, onde nos encontramos desde segunda-feira a acompanhar o pulsar da economia do país, acompanharmos também aquilo que é o desenvolvimento de Moçambique. Várias empresas continuam a expor os seus produtos e serviços, continuam ainda a decorrer vários seminários. Hoje, último dia, aguardamos dentro de instantes o encerramento, penúltimo dia, isso sim, aguardamos o encerramento oficial desta feira, que será feita pela Primeira-Ministra, bem-vinda, Levi, que a qualquer momento chega a este local. Nós respondemos a partir da Facim, no pavilhão da província de Maputo, onde estamos localizados. Desde segunda-feira, nós abrimos espaço para os nossos parceiros, para que possam expor os seus serviços e também os seus produtos e vender para nós aqui. E neste momento recebemos o Instituto Nacional de Segurança Social, recebemos o Dr. Celso, bom dia uma vez mais, bem-vindo ao Emissor Provincial de Maputo. Que serviços hoje traz para o nosso ouvinte?
21: Muito bom dia, caros ouvintes da Rádio Moçambique, é sempre um prazer estar aqui. Hoje vamos partilhar informação sobre uma plataforma eletrónica que temos no nosso web, que é o www.inss.gov.mz. Eu repito, www.inss.gov.mz. Quem for para lá pode encontrar uma página designada M Contribuições, vem escrito assim mesmo, com as cores da República. M Contribuições significa minha contribuição, meu benefício. A grande virtude, o chamariz mais alto desta página é que permite que a pessoa, estando em sua casa, em qualquer parte que esteja, tendo um telemóvel, com acesso à internet, e consegue perceber qual é a sua situação contributiva até aquele momento. Para isso, cadastrar-se neste tema contribuições, aparece lá uma janela, e naquela janela a forma de cadastrar-se é só responder às questões que ali está. Ele pergunta sobre o nome, põe o seu nome completo, se pedir o seu número, põe o do beneficiário, coloca o seu número, e no final ele vai dar um clique, está cadastrado, vai pedir também o seu e-mail, e é para o seu e-mail onde vai a palavra passe para aceder. Nós, como funcionários, agentes do INSS, não conhecemos essa palavra, é só entre o sistema eletrónico e a pessoa que pede. E a partir daí, onde estiver, a qualquer altura, pode entrar no M Contribuições e saber qual é a sua situação contributiva. Mas também pode fazer pedido de benefícios. Vamos supor que tem que requerer uma pensão de reforma por velhice ou um subsídio por doença. Não precisa ir ao INSS no primeiro momento, faz ali o pedido e depois, mais tarde, vai ao INSS só para fazer o cadastro, aliás, o scan ou a fotografia do documento de prova do seu impedimento. No caso de doença, há de ser o atestado de doença. E para a velhice não há de ser necessário nada, porque nós já temos a identificação do trabalhador, temos lá a sua conta do BI, temos o seu NIT e tudo mais. Então, hoje o que nós queremos partilhar é que, estando aí na sua casa, pode saber qual é a sua situação contributiva em tempo real. Não consigo fazer? Pode pedir apoio do filho, do neto, dos mais jovens que entendem mais esta coisa de plataformas eletrónicas. Adicionalmente, nós temos aqui na Facim um estúdio, chamamos isto de estúdio podcast, é um estúdio em que a pessoa, no conforto do seu lar, tem um atendimento como se estivesse aqui na Facim. Isto está associado ao Facebook, entra pelo INSS Moçambique, vai encontrar uma página de fundo azul onde vem escrito Fale com o INSS na Facim. Clica ali, há de haver um link, continua a clicar e vai perceber que já está dentro do balcão do INSS na Facim. Aí coloca as questões que tiver, peça aconselhamento, coloca sugestões e estará conversando com um agente do INSS na Facim, estando na sua casa.
0: Estamos hoje no penúltimo dia, 6 dias de exposição, 6 dias de fornecimento de serviços ao cidadão. Qual é o balanço que fazem até aqui da vossa participação nesta 61ª edição da Facim 2026?
21: Bom, estamos num bom caminho. nós temos esta estimativa de atender cerca de 3 mil pessoas. Já atingimos 2 mil pessoas. Estávamos já ontem a 1.855 pessoas atendidas no nosso balcão aqui no INSS. E até o final do dia já poderemos partilhar. Amanhã já teremos dados mais concretos. Mas estamos muito bom caminho, porque se até ontem, que era o antepenúltimo dia, tínhamos 2 mil pessoas atendidas, já temos mais de 3.500 visualizações no Facebook, em que foram atendidas com sucesso cerca de 1.400 pessoas. Então é um resultado bom e nós queremos convidar as pessoas, olha, esta forma de atender não vai parar aqui na Facim, nós vamos continuar a trabalhar assim e é bom nos adaptarmos a estas plataformas eletrónicas, elas poupam tempo e poupam dinheiro, não precisamos de ir até um edifício do INSS para ter atendimento, basta ter acesso à internet, pela Facebook, pelo WhatsApp, nós estamos lá presentes para falar com o cidadão que esteja interessado a ter alguma informação sobre si. Nota importante é esta, é que cada pessoa pede informação sobre a sua pessoa.
0: Não tem como não eu pedir tem... informação do meu marido, irmão, não, vizinho.
21: Não pode. Nós fazemos lá algumas perguntas para confirmar com quem está a falar e até fazemos uma videochamada, não é? Os dados são confidenciais, né? A não ser que tenhamos autorização de alguém para passar para o seu parceiro, mas tem que ser o titular a fazer essa autorização e aí podemos partilhar a informação.
0: Muito obrigada, Dr. Celso, por deixar ficar aqui a informação relacionada aos serviços do INSS aqui na Facim. Deixou ficar também o uso das plataformas digitais para facilitar ao utente, ao contribuinte, ter toda a informação que cada um precisa. Agradecemos bastante por confiar no Emissor Provincial de Maputo para fazer chegar esta informação a todos os nossos ouvintes. E nós continuamos a partir daqui da Facim, continuamos a transmitir e ao nosso ouvinte aquilo que vai acontecendo. Apesar da temperatura estar ligeiramente baixa hoje, mas ainda esta manhã conseguimos ver um número considerável de visitantes que travêm com aquela curiosidade de saber aquilo que cada empresa está a expor aqui na Facim e aquilo que cada um apresenta ao povo moçambicano, novas empresas usando tecnologias. É muita coisa boa que nós vamos verificando aqui na Facim. E continuamos deste lado a dar espaço àqueles que confiaram no Emissor Provincial de Maputo. Não fique atrás, Emissor Provincial, você que nos escuta a partir deste momento, amigo ouvinte. Se tem uma empresa, tem um negócio e quer fazer expandir o seu negócio, está convidado a ligar-se a nós, está convidado, venha ter conosco aqui na Facim, no pavilhão da província de Maputo, e não só, pode procurar-nos também na cidade da Matola, Rua da Resistência, número 318. 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Inocência, bom dia. Uma vez mais conosco para falar dos serviços da Netcare e do Hotel Luxaca. Vamos a isso.
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0: Muito obrigada, Inocência Faria, por deixar ficar aqui aquilo que são os serviços da Netcare Golden Travel e também do Hotel Luxaca e a Netcare Clinic. Pois. 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
0: 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No município da Matola Rio mesmo. Muito obrigada. Algo mais a acrescentar?
2: Não, tá tudo bem.
0: Obrigada. Continuação de bom trabalho, continuação de boa exposição aqui na Facim. Já caminhamos para a reta final.
2: Pois.
0: Muito obrigada.
2: Obrigada.
0: Assim foi o espaço que nós concedemos a alguns parceiros que cá estão conosco a expor os seus serviços, e o Emissor Provincial de Maputo abriu este espaço para que cada uma dessas empresas pudesse expor aqui os seus serviços. Mas como na Facim não estão só empresas de que expõem produtos e serviços, temos também o Sintac nesta nossa ronda de ver aquilo que os outros estão a expor. Fomos descobrir que o Sintac também está aqui a expor alguns dos seus serviços. Olá, seu nome primeiro.
3: Bom dia, muito obrigada. Meu nome é Ivanilda Madade, sou assistente do Sindicato Nacional dos Trabalhadores da Aviação Civil, Correios e Comunicação. Obrigada.
0: Muito bem. Não era esperado ver um Sintac na Facim. Como é que o Sintac aparece a expor os serviços aqui na Facim?
3: Na verdade é uma questão que todos os participantes, os visitantes da Facim estão a fazer, o nosso sindicato. A Sintac, como sindicato, está afiliado à central sindical, que é a OTM. É uma das centrais, porque temos duas em Moçambique. E a OTM tem parceria com a Fundação Frederick Ebert, e este ano a Fundação Frederick Ebert está a expor na Facim a convite da cooperação alemã. No entanto, como sindicato, tendo esta parceria com a Frederick Ebert, fomos convidados este ano para participar pela primeira vez da feira de negócios, que é para podermos falar e dar a conhecer o que é que o sindicato faz, o que é que os sindicatos fazem. Nós, como Sintac, conforme eu disse anteriormente, somos o sindicato que representa e organiza os trabalhadores do setor da aviação civil, Correios e Comunicações. Organizamos esses trabalhadores, representamos esses trabalhadores e, acima de tudo, defendemos e salvaguardamos os seus direitos.
0: É a primeira vez a participar numa exposição da Facim. Esta é a 61ª e a primeira vossa. Que balanço faz desde o primeiro dia até hoje? Quais são as questões que mais vos são colocadas?
3: Desde o primeiro dia até hoje fazemos um balanço positivo, sendo a primeira vez que os sindicatos participam nas feiras. Não é somente o nosso sindicato que está a participar. Desde a segunda-feira até hoje estiveram presentes outros sindicatos que estão filiados à Central Sindical, OTM, Fazemos um balanço positivo porque temos recebido muitas questões, principalmente sobre como é que os trabalhadores podem se juntar aos nossos sindicatos. E nós temos membros que estão lá, que estão a explicar como é que os sindicatos funcionam, onde é que estão sediados e como é que eles podem se tornar membros do nosso sindicato. Na verdade, o nosso maior objetivo é dar a conhecer a toda a sociedade no geral o que são os sindicatos dos trabalhadores.
0: Nestes dias de exposição, foi possível ter uma interação com algumas empresas que estão aqui?
3: Foi possível, sim. A nível do Sintaic, nós estamos a expor hoje, estaremos a expor amanhã. Estamos no dia de hoje dedicados a visitar todas as empresas do ramo, a LAM, os aeroportos, a MEX, todas as empresas do ramo que estão cá representadas, estamos a visitar, estamos a conversar com os nossos membros, dos trabalhadores que estão cá, alguns no stand destas empresas que representam, que são do ramo. Temos alguns sindicalizados, os que não estão, estamos a sensibilizá-los para fazerem parte do nosso sindicato.
0: Algo mais a acrescentar para este nosso dedo de conversa?
3: Convidar a toda a sociedade em geral para passar do nosso stand. Estamos no stand da Alemanha. Estamos a expor lá com a Central Sindical. Venham conhecer o nosso sindicato, saber o que é que o sindicato faz e, acima de tudo, dizer que continuaremos a defender e salvaguardar os direitos e interesses dos trabalhadores.
0: Muito obrigada.
3: Obrigada.
0: Boa participação nesta 61ª edição da FACIM 2026. Obrigada. E continuamos a dizer que esta edição, a 61ª edição da FACIM, ocorre e acontece com o lema Transformação Digital e Energética rumo a uma economia sustentável. É este lema que move algumas empresas aqui na FACIM, é este lema que move também a transformação tecnológica de alguns aqui neste espaço de negócio, espaço de interação, troca de experiências, e vemos que a maioria das empresas tem optado, tem investido no uso das tecnologias de informação. Ouvimos aqui o INSS a falar das tecnologias de informação, ouvimos também outros a falarem e vimos também algumas instituições que fazem o uso destas tecnologias de informação. E vamos continuando por aqui, vamos tentar também conversar com algumas pessoas que fazem visita a esta exposição, onde várias empresas, vários expositores, não só aqueles que estão dentro dos pavilhões. Este ano a FACIM conta com 14 pavilhões, mas também temos expositores do lado de fora da FACIM, que estão a expor desde a gastronomia, arte, desde a agricultura, e vários produtos e serviços poderão ser encontrados aqui na FACIM 2026. Vamos tentar conversar com alguém que acaba de visitar um stand. Olá, bom dia, seu nome? Só peço para me dizer o que é que viu aqui na FACIM.
4: Bem, eu acabo de entrar, na verdade, ainda estou a visitar os stands. Vamos lá ver o que é que oferece, né?
0: As expectativas?
4: Sempre das melhores, sempre das melhores.
0: Uhum. Muito obrigada. Continuamos por aqui, vemos mais

0: este ano estou a ter a oportunidade de apreciar e vejo que conheci mais outra cultura. Como que? Que tipo de produtos são esses que lhe impressionaram bastante assim?
1: Bom, vi... São segredos de mulher, olha lá.
0: Já até posso imaginar.
1: Sim, sim, sim, sim.
0: Não são, não são, são produtos do centro?
2: Não, não, são produtos zimbabuanos. Não, são os produtos que nós vimos, são os doces para meninas, para apimentar na relação.
0: Uau, é o que mais lhe impressionou. E aquele que ainda está em casa, ainda não visitou a Feira Internacional de Negócios, o que é que diria?
1: Bom, estás a perder, venha correr a facim para apreciar de perto os produtos que estão aqui a ser vendidos. Oh.
0: Muito obrigada. Então ficou aqui uma nota. Ficou aqui uma nota do. Ficou aqui uma nota do. De uma participante que está aqui a visitar alguns stands aqui no pavilhão da província de Maputo e não só, e falou também daquilo que lhe impressionou. Continuamos aqui a tentar conversar com mais alguns visitantes aqui no stand da província de Maputo. Vamos... se conseguimos conversar com mais alguns, mas também temos expositores. Vamos tentar conversar com uma expositora aqui. Olá!
3: Olá, bom dia.
0: Seu nome?
3: Melcina.
0: Delfina, o que é que está a achar desta edição da FACI?
3: Como a primeira vez a participar, eu estou a achar muito boa a experiência. Tem muitos stands bonitos, muito organizados, coisas interessantes. Apesar de não tive muita oportunidade de sair para ver outros, né? Mas os que já vi, eu gostei muito.
0: É a sua primeira vez a participar. E o que é que mais lhe impressionou?
3: Eu desci lá para baixo, para a agropecuária e tal. Eu vi galinhas com pelos. Galinhas de botas. Eu vi umas galinhas que nunca tinha visto na minha vida. Oh! Não sabia que existia. Achei muito interessante. Muito.
0: E convidaria os outros para virem ver essas galinhas com pelos?
3: Sim, eu convidaria. Pelos nos pés. Não sabia que existem galinhas com pelos nos pés.
0: Então, alguns dos nossos expositores que estão aqui na FACIM a falar daquilo que tem mais lhes impressionou aqui na FACIM 2026. Continuamos em conversa com mais alguns expositores, alguns parceiros e recebemos aqui a FUL. Continuamos a aguardar, ainda não. Mas dizer que são estas as curiosidades que vamos colhendo de alguns... são estas curiosidades que vamos colhendo de alguns participantes daqui da FACIM 2026. Vamos conversar também. Não só temos expositores, temos jovens que fazem um protocolo, aquelas que guiam os expositores, guiam também os visitantes. Olá.
4: Olá, bom dia.
0: Seu nome?
4: Salima Choi.
0: Salima, o que é que está a achar desta edição da FACIM 2026?
4: Dizer que esse ano foi muito proveitoso, porque além de estar aqui a prestar serviços, também tive a oportunidade de abrir uma conta BCI, que foi grátis, simplesmente me cobraram a cópia do BI e o NUIT, e graças a Deus eu trazia comigo. Também pude organizar o NUIT, tem aqui uma stand, uma brigada do NUIT. Sonho, né, em ser militar, tem aqui o pavilhão de defesa, fui para lá, tive todas as informações, dúvidas que eu já tinha, já carregava comigo mesmo. E esse ano não foi só para vir, para colher brindes e carachás, mas sim foi muito proveitoso para mim.
0: Para ti, oportunidades como estas, na sua opinião, os jovens devem abraçar?
4: Muito, muito. Eu aconselho muito os jovens a não vir aqui, não somente para apreciar os stands, tirar fotos e fazer conteúdos, mas sim para explorar, na verdade, o que a FACIM nos traz. Tem aqui muitas oportunidades, então, de

0: dependendo do interesse de cada um, eu acredito que não seria só a pessoa vir para ter brindes, mas sim para tentar, seja lá, procurar um estágio, procurar um enquadramento, procurar aproveitar os serviços ali que o stand ou cada pavilhão está a oferecer.
1: E em termos de, digamos, novidades, o que é que tu viste de novo aqui na Facinha?
0: Eu provei uma comida de Manica. Na verdade, o meu paladar não reconheceu aquele sabor, mas foi muito bom. Foi muito bom aquela degustação. Também pude descer para lá embaixo, apreciei cavalos, vi um peixe, um peixão, na verdade. E tem muitas novidades, muita coisa mesmo. Não saberia dizer cada coisa, porque acredito que depende de cada um o que é novidade. Sim, sim.
1: Muito obrigada por deixar ficar aqui a sua opinião, aquilo que é aquilo que foi a sua admiração sobre a Facin 2026. Vamos conversar com mais alguém aqui. Jéssica.
2: Olá. Olá, tudo bem?
1: O que é que está a achar da Facin?
2: Bem, está muito interessante, apesar de ser minha primeira participação. Mas achei que há standards com produtos novos, especialmente o nosso, que convido desde já todo mundo a apreciar, porque temos cá dois produtos novos, dois serviços novos, que vai interessar a pequenos.
1: Mas o que eu quero saber de si, o que é que te impressionou na Facin?
2: A organização primeiro, a própria organização e também os produtos ou a capacidade que Moçambique tem mostrado dos nossos produtos, da nossa capacidade em todas as indústrias, em todas as áreas de comércio.
1: Muito obrigada. Continuamos aqui em conversa, vamos conversar com esta empresa, eu não consigo dizer o nome, mas ele vai dizer. Olá, qual é o nome da empresa e o seu nome?
3: Ok, aqui é Edson Yanom, eu sou da empresa Fulwell, é uma nova empresa situada no distrito de Moamba. Nós somos novos no mercado e viemos com uma dinâmica de trabalho muito boa. Nós produzimos alumínio para perfis domésticos, como também empresariais. O nosso foco é chegarmos a mais ou menos na dinâmica da Mozal. Soubemos que a Mozal agora fechou, então entramos aqui mesmo para, se calhar, fechar contratos que a Mozal tinha com as outras empresas e prestar talvez serviço com um pouco mais de qualidade e diferencial da outra empresa. A nossa meta, por exemplo, mensal, é de produzir até 1.000 toneladas de alumínio para distribuição, inicialmente a nível nacional e talvez para o futuro internacional também. Sim.
1: E esta novidade desta empresa está expõe pela primeira vez aqui na Facin?
3: Sim, exatamente.
1: Qual é a sua opinião? O que é que está a achar da Facin 2026?
3: Bem, eu estou a gostar da experiência, da organização e dos intercâmbios. Estão aqui grandes empresas e possíveis contratos virão através deste pequeno encontro que gerou muitos resultados até agora.
1: Muito obrigada. O tempo nos... Hoje estávamos em conversa com alguns parceiros e também alguns visitantes, expositores, relacionados ao sexto dia de exposição aqui na Feira Internacional, Facin 2026. É um dia em que, apesar do tempo, as pessoas vão correndo para visitar e ver tudo aquilo que é de interessante, que é da sua área de interesse também, e as inovações que estão aqui expostas e também troca de experiências, não é? Troca de experiências também estão aqui para alguns para aprender, porque vemos também crianças que dizem que estão a aprender muito visitando esta edição da Facin 2026. Fátima Vidade, é tudo que podemos avançar a partir da Facin. Marraquene Ricacha. Continuamos a dizer que hoje é o sexto dia da Facin, já na reta final da nossa aparição em antena. Continuamos a dizer que Amanhã é o último dia, é o cair do pano desta feira internacional que iniciou na segunda-feira, 31 de agosto, e amanhã é o término. Dentro de instantes inicia a cerimónia oficial de encerramento, esta que será presidida pela Primeira-Ministra de Moçambique, bem-vinda, Levi. Acontece também hoje o leilão de gado. Neste momento está a acontecer na arena o leilão de gado, onde são leiloados variedades de gado de acordo com a sua raça. Mas, por vermos que o tempo nos foge, retomamos a palavra ao estúdio. Estiveram consigo Jovita Ngovo, Natálio Libombo, Carla Bila e Diamantino Chiboleca. Muito bom dia.
4: Doze horas e um minuto. Estivemos em Ricacha, onde se encontram os nossos colegas a cobrirem a maior feira de Moçambique, Facin, na sua 61ª edição, pelo qual já está mesmo na sua reta final e conseguimos acompanhar os desenvolvimentos, conseguimos acompanhar também a atividade dos expositores naquele espaço. Bom, nós vamos continuando, já estamos na nossa janela comercial, a qualquer momento vamos a Mocuba para acompanharmos o discurso inaugural da unidade projetada para dinamizar a economia da região, portanto, discurso do Presidente da República, Daniel Chapo, que vai inaugurar o Centro de Negócios de Mocuba, uma unidade projetada para dinamizar a economia daquela região. Enquanto isso não acontece, vamos ficar com os nossos comerciais e voltamos já já.
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6: Dankeschön, meine Damen und Herren, Dankeschön. Und das vierte Lied heißt Du. Das ist auch ein Liebeslied. Also viel Spaß.
7: Dankeschön.

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1: 12 horas e 8 minutos, é lançado hoje o programa Jobs Now, portanto, o Presidente da República está em Mucuba e lança a iniciativa de fomento, de empreendedorismo, pequenas e médias empresas. Vamos acompanhar.
2: ...is one of the most important priorities. Jobs Now, Excellency, is about action. Through existing World Bank-supported programs, over 128 Mozambicans will benefit from skills development, public works, and support to livelihood. Additional financing will help businesses expand, invest, and create jobs at scale. 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Sustainable jobs are ultimately created by entrepreneurs, businesses, and investors. 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The ambition is simple. Move from plans to results, from investment to opportunity, and from opportunity to jobs. If we work together, Mozambique can build a future with more jobs, more entrepreneurs, more investment and greater opportunity for all. That is the ambition of Jobs Now, and that is the future that we can build together. Muito obrigado.
3: Intervenção do diretor do Banco Mundial em Mucuba e a destacar a necessidade de se continuar a investir em programas de atração de investimento e também incentivar o empresariado local. É preciso fazer referência que este centro de negócios constitui uma forma ideal para o incentivo do empresariado local, até porque alguns empresários destacam mesmo que alguns, sim, preferem designar de nossa casa a este centro de negócio, um sinal de que aqui eles encontram oportunidades para o financiamento e também a explicação daquilo que vai acontecendo no Estado. A destacar, há aqui instituições de banco ou instituições bancárias aqui instaladas, pelo menos são duas, e estas vão dar essas facilidades, espécie de caminho para que os empresários cheguem aos financiamentos disponíveis na Agência do Desenvolvimento do Vale do Zambeze. É preciso destacar que neste momento há algumas linhas de financiamento lançadas pela Agência de Desenvolvimento de Zambeze. Portanto, temos o financiamento a pequenas e médias empresas, incluindo os pequenos produtores. Estas são por via de subvenção com participado, e também temos outras linhas mais robustas de financiamento, tal é o caso do Fundo Catalítico, que tem estado também a beneficiar várias empresas. Na província da Zambésia é preciso destacar uma enorme indústria de produção de ração e também de ovos que está em funcionamento no distrito norteño de Gurue. Esta empresa foi selecionada e beneficiou deste fundo catalítico que tem estado a se referenciar e a se notabilizar no capítulo de produção e distribuição de ração ao nível da zona centro do país e não só. Estamos a falar concretamente da Manmart. Então, para além do fundo catalítico, também tem uma linha que é dedicada ao setor agrário e também ao turismo. O que se pode destacar neste momento é que o empresariado é preciso concorrer e para poder beneficiar-se deste fundo, enfim, com todos os critérios devidamente acautelados para se garantir, primeiro, a transparência e o segundo aspecto também, o sucesso das pessoas, dos implementadores, neste caso, destes projetos, que é para permitir que se beneficiem a outros empresários da província da Zambésia e outras regiões da região centro do país, onde a Agência do Desenvolvimento do Vale Zambésia tem, portanto, as suas ações. Como sabemos que na Zambésia, a Agência do Desenvolvimento do Vale Zambésia estava confinado em alguns distritos e por via de novos estatutos e nova abordagem desta instituição, a província, em todos os distritos da província da Zambésia, são, portanto, contemplados por esta, por financiamentos desta instituição, o que torna a agência do Vale da Zambésia mais presente ao nível de toda a zona centro do país. E assistimos aqui a uma cerimônia de inauguração bastante concorrida, e o diretor-geral da Agência de Desenvolvimento do Vale do Zambésia destaca sobretudo a necessidade de, a partir de hoje, os empresários da província da Zambésia possuírem condições, primeiro, para reduzir as longas distâncias que percorriam, por um lado, para chegar à cidade de Quelimane, a fim de tratar diversos expedientes, e também isso criava desgaste psicológico, porque era tempo, recursos que eram despendidos na perspectiva de ter os seus serviços já disponibilizados. E agora tudo passa a estar concentrado aqui no centro de negócios em Mocoba. E também, para além desses serviços, é preciso destacar também a implantação de escritórios da Millennium Challenge Corporation, uma instituição que tem ações aqui no distrito de Mocuba, e como ouvimos da garantia dada pelo Presidente da República, brevemente será, portanto, lançada a primeira pedra para a construção da ponte sobre o rio Lecongo e uma circular aqui em Mocuba, isso na perspectiva de ações do Millennium Challenge Corporation. E isto vai, portanto, implicar a movimentação dos serviços. Há toda a necessidade de ter aqui uma representação desta instituição, por forma a atender os empresários e outros cidadãos que queiram, portanto, fornecer serviços nesta cadeia da circular de Mocuba. E também temos já a incubadora de empresas da Universidade de Lukunga. Da Universidade de Lukunga, dizia, aqui é representada. E a Universidade de Lukunga tem estado a desenvolver várias pesquisas e também a impulsionar várias iniciativas de investigação científica, e a incubadora de empresas desta universidade pública está aqui representado e neste momento está a assistir 60 empresas no ramo agrário e a desenvolver pesquisas. Estas 60 empresas estão divididas por blocos. Temos 20 empresas no bloco de Mucuba, também outras 20 empresas a representar o distrito de Quelimane e as restantes 20 em Sofala, concretamente na cidade da Beira, e a Universidade de Lukungu. Tem intervenções na área agrária, como dissemos, e também nestes últimos anos está-se a destacar bastante no desenvolvimento de projetos de investigação para a produção de alevinos e, respectivo, o processo de venda, incluindo ração. Como sabemos que a piscicultura, ao nível da província da Zambésia, nos últimos anos está a ganhar notabilidade. Há vários produtores a criarem peixe em cativeiro no distrito de Lugela, Nicuadala, Milange, e estes produtores precisam de insumo constantemente na província de Inhambane, onde adquiriam a ração e também os alevinos. A cada ano que passa, esta dependência por aquela província tem estado a diminuir de forma considerável, porque a Unilicungo, em parceria com as autoridades pesqueiras da província, estão, portanto, a desenvolver estas iniciativas para fazer ponte a estes vários investimentos que têm estado a ser disponibilizados pela Agência de Desenvolvimento do Vale de Zambeze. Outra nota importante aqui a destacar é a presença aqui dos serviços provinciais de migração. O Serviço Provincial de Migração instalou, portanto, uma delegação na cidade de Mucuba, que é para responder à procura pelos documentos de viagem e por vários cidadãos de outras nacionalidades que estão a desenvolver o seu negócio. E a presença deste centro de negócio também acabou, digamos assim, criando esta necessidade de se expandir para além da delegação que há aqui em Mucuba. Terá também outras representações, particularmente aqui no centro de negócios de Mucuba. Isso vai, de certa forma, ajudar, portanto, a desburocratizar aquilo que é o tratamento de documentos de viagem, que, entretanto, são, portanto, bastante procurados ao nível da província da Zambeze. Outra instituição que também aderiu a este chamamento da Agência do Vale, da Agência de Desenvolvimento do Vale de Zambeze, é os serviços de registro e notariado, porque há muita procura por esses, nos últimos anos, de documentos de nascimento, registro de nascimento, digamos assim. E esta instituição está aqui desde ontem a atender várias pessoas que procuram. Vamos ouvir o ministro da Juventude nesta cerimônia. E
4: Sua Excelência Daniel Francisco Chapo, Presidente da República de Moçambique, caros convidados, todo o protocolo observado. É com enorme honra, profundo sentido de habilidade e elevado otimismo que hoje nos encontramos nesta histórica cidade de Mucuba para testemunhar dois momentos que ficarão inscritos na Agenda de Desenvolvimento Económico de Moçambique: a inauguração do Centro de Negócios de Mucuba e o lançamento posterior lançamento oficial do programa de Obsinal. Excelência, hoje não inauguramos apenas um edifício e não será lançado apenas mais um programa governamental. Hoje estamos a reafirmar uma escolha estratégica do governo da República de Moçambique, sob sua liderança, clarividência, Excelência Presidente Daniel Francisco Chiapa. Porque não existe desenvolvimento sustentável sem trabalho, não existe prosperidade sem oportunidades, não existe crescimento econômico verdadeiramente inclusivo quando parte significativa da população necessita de oportunidades para produzir, empreender e prosperar. O maior patrimônio de Moçambique não está escondido debaixo da terra, dos rios, floresta ou nos recursos minerais. O nosso maior patrimônio de Moçambique chama-se povo moçambicano, constituído maioritariamente pela juventude. E é esta juventude que tem como vontade de trabalhar e inovar. Minhas senhoras, meus senhores, distintos convidados, toda esta visão estratégica materializada no Centro de Negócios que hoje abrimos e no programa que será lançado só é possível graças à orientação firme, à liderança inspiradora e ao compromisso assumido no ato de investidura deste governo. Uma destas duas iniciativas não constitui um ato isolado, mas sim representa a execução global de uma escolha estratégica desenhada sob a liderança clarividente de Sua Excelência a República, Daniel Francisco Chiapa, colocar a criação de emprego e a sustentabilidade empresarial no epicentro das nossas políticas macroeconómicas. Temos a plena consciência de que o crescimento econômico, para ser sustentável, tem de ser inclusivo e a inclusão não se gera por decreto. A inclusão constrói-se criando capacidade produtiva, infraestruturas de apoio e mercados eficientes. O maior ativo de Moçambique é a sua força demográfica, a nossa juventude. E o nosso papel técnico é transformar este potencial em capital humano altamente produtivo. Toda esta arquitetura técnica, todo este esforço de planeamento e a mobilização de recursos estratégicos que hoje testemunhamos só foram possíveis porque contamos desde o primeiro momento com uma visão de longo prazo, com uma exigência de rigor e com um compromisso inabalável com o bem-estar do povo moçambicano. Falo da liderança firme daquele que guia os destinos da nossa nação, Sua Excelência Daniel Francisco Chiapa, Presidente da República de Moçambique. Por isso, é com a máxima reverência institucional que tenho a honra e o privilégio de convidar Vossa Excelência, Senhor Presidente da República, para proferir o seu discurso de ocasião e proceder, consequentemente, ao lançamento deste programa que é almejado pelos moçambicanos e, em particular, pela nossa juventude. Excelência, tenha a bondade. Muito obrigado.
5: Muito obrigado. Podemos sentar. Senhora Ministro da Juventude e Desportos, senhores membros do Conselho Consultivo da Presidência da República, aqui presentes, senhor Secretário de Estado de Gênero e Ação Social, senhor Secretário de Estado na província da Zambésia, senhor Governador da província da Zambésia, senhora Melhor, Primeiro Secretário do Comitê Provincial da Zambésia, aqui presente, que nos acompanha nesta visita, Senhora Representante do Banco Mundial, nosso parceiro, Senhor Diretor-Geral da Agência de Desenvolvimento do Vale do Zambeze, Senhora Presidente da Executiva da Agência de Desenvolvimento Integrado do Norte, ADIN, Senhores Membros do Conselho os Conselhos de Representação do Estado e do Conselho Executivo na província da Zambésia, Senhora Administradora do Distrito de Mocuba, Senhora Presidente do Conselho Municipal de Mocuba, Senhora Coordenador do Projeto Mais Oportunidades, Primeiro Secretário do Comitê Distrital de Mocuba, Sr. Presidente do Conselho Empresarial da província da Zambésia, Sr. Representante das organizações empresariais desta nossa bela província da Zambésia, Sr. Representante das confissões religiosas, estimados líderes comunitários e religiosos aqui presentes, estimados líderes empresários aqui presentes, estimados empresários e parceiros, distintos convidados, caros amigos da comunicação social, minhas senhoras e minhas senhoras. Antes de mais, endereçamos as nossas calorosas saudações a todos presentes e, de forma particular, aos representantes do setor privado, cuja presença constitui uma das principais razões deste nosso encontro. A nossa responsabilidade como Estado é criar infraestruturas como estas, facilitar negócio, legislar, regulamentar e desbloquear tudo aquilo o que emperra o ambiente de negócio na Zambésia e em Moçambique. Por isso, saudamos a vossa iniciativa empreendedora, a vossa dedicação como empresários moçambicanos, em particular da província da Zambésia, e o vosso empenho em prol do crescimento económico do nosso país, da geração de emprego, principalmente para os jovens e a mulher moçambicana, que são a maioria do povo moçambicano, do alargamento da base tributária ao nível do nosso país e da melhoria do rendimento das nossas famílias. Estimados, hoje em Mocuba, no coração da província da Zambésia, no coração do aquilo, sobretudo, que nós chamamos do evento produtivo da nossa província, uma província com enorme potencial agrícola, comercial, turístico e, sobretudo, humano. A Zambésia representa bem o Moçambique que queremos construir. Um país com recursos, um país com juventude, um país com criatividade, um país com capacidade de trabalho e vontade de vencer. O nosso dever é transformar este potencial em oportunidades reais para as famílias, para os jovens, para as mulheres, para os produtores e, sobretudo, para os empresários. Este ato não é, por isso, apenas uma inauguração, como dizia aqui o Ministro da Juventude e Desporto, nem apenas o lançamento de programas, é a afirmação de uma orientação política clara, que é aproximar o Estado dos cidadãos e das empresas. Um cidadão para criar uma empresa, um empresário para pagar imposto ou para criar condições para o seu negócio crescer, não precisa de fazer grandes distâncias. Por isso, é nosso objetivo como Estado criar condições para que o investimento floresça, apoiar quem produz, valorizar quem trabalha dia e noite para gerar emprego para o povo moçambicano, gerar renda, pagar salários, fazer crescer a nossa economia e abrir caminhos para que mais moçambicanos participem ativamente na nossa economia nacional. Minhas senhoras e meus senhores, a prioridade central da nossa governação é acelerar o desenvolvimento socioeconómico de Moçambique, criando mais emprego para os jovens e as mulheres, principalmente, que são a maioria da nossa população, criar mais produção, mais empresas, principalmente as micro, pequenas e médias empresas, criar mais rendimento e melhores condições de vida para o povo moçambicano. Para o lançamento e o relançamento deste programa, e para alcançarmos este objetivo, precisamos de um setor privado cada vez mais forte, de jovens mais capacitados, de empresas mais competitivas e de instituições públicas mais próximas dos cidadãos e com o objetivo de facilitar o setor privado, os cidadãos e os investidores. Sem complicar o setor privado, sem complicar os investidores, mas sim facilitar. É nesta visão que se enquadra a cerimónia de hoje, a inauguração do Centro de Negócios de Mocuba e o lançamento do programa Jobs Now. a operacionalização da nova etapa do Fundo Catalítico e o reforço do programa Emprega e a iniciativa Acredita Emprega fazem parte de uma mesma agenda nacional. Cada uma destas iniciativas tem objetivos próprios, mas todas convergem para um propósito comum, que é criar emprego, fortalecer empresas, aumentar a produção, qualificar jovens, transformar oportunidades económicas em melhoria concreta da vida do povo moçambicano. Queremos mais empresas micro, pequenas, médias, a crescerem para serem grandes empresas amanhã. Este é que é o nosso objetivo. Mas para isso temos que acarinhar estas empresas, facilitar essas empresas, criar condições para que os jovens possam crescer. E para que isso aconteça, é preciso que nós, como setor público, trabalhemos em desbloquear tudo aquilo o que bloqueia fazer negócio em Moçambique. Porque é o setor privado que gera renda para as famílias. É o setor privado que paga salário às famílias. É o setor privado que paga impostos. É o setor privado que paga tudo aquilo que nós achamos que vai crescer, fazer crescer a nossa economia. O setor público não gera lucro. O setor público não gera rendimento. O setor público é apenas para servir o setor privado, servir o povo com integridade, com responsabilidade, com competência, sem corrupção e sem complicar a vida do povo moçambicano.

Muito obrigado. É este país que nós queremos. E é este o motivo da nossa presença aqui na Zambésia. É este o motivo que nos levou a criar a Zona Econômica Especial de Mucuba. Porque quando fortalecemos as empresas, fortalecemos a economia nacional, criamos melhores condições de vida para as famílias moçambicanas e para o povo moçambicano. Quando apoiamos o empreendedorismo, abrimos caminho para mais emprego em Moçambique, que é o que a maioria da juventude está neste momento a reclamar. Quando ligamos produtores a fornecedores, transformadores, comerciantes e mercados, criamos cadeias de valor capazes de gerar riqueza dentro do nosso país. Esta é a lógica que deve orientar todos os instrumentos que hoje apresentamos. Minhas irmãs, meus irmãos, setor privado aqui presente, nós estamos neste momento com grandes investimentos na bacia do Rovuma. Os dois projetos da Eni, Coral Sul e Coral Norte, são 15 bilhões de dólares norte-americanos. O projeto da Total, que foi retomado, são 15 bilhões de dólares norte-americanos. Se tudo correr bem, no final deste mês ou princípios do próximo, vamos assinar a decisão definitiva de investimento com a Exxon, que é americana, 20 bilhões de dólares. Estamos a falar cerca de 50 a 60 bilhões de dólares a ser investido nos próximos 5, 10 anos na bacia do Rovuma. Este investimento, sem envolvimento do setor privado moçambicano em fornecimento de bens, de serviços, para fazer com que uma parte deste capital que vai ser investido fique em que, como moçambicanos, não vamos atingir o desenvolvimento que nós pretendemos. É por isso que nós estamos a criar novas leis. A nova lei de minas, a nova lei de petróleo, a nova lei de conteúdo local, a criação do Banco de Desenvolvimento. E tudo isso que nós estamos a fazer hoje aqui em Mucuba é exatamente para que o moçambicano tenha dinheiro. O moçambicano tem direito de ser rico, desde que seja com trabalho honesto, íntegro, lícito. Nós estamos aqui para apoiar. O governo tem consciência de que o crescimento econômico só se torna verdadeiramente desenvolvimento quando chega às comunidades, quando o dinheiro chega no bolso do povo. É que nós podemos falar de desenvolvimento. Quando cria emprego digno para a nossa juventude e a mulher moçambicana, quando aumenta o rendimento das famílias, que todos os dias precisam de comer, e quando permite que as empresas nacionais cresçam com sustentabilidade. Queremos que cada política pública que estamos a traçar neste momento, nesta nova era, cada programa de financiamento, cada iniciativa de formação e cada infraestrutura pública esteja orientada para resultados concretos na vida do povo moçambicano. É por isso que nós temos dito que o setor privado é que é o motor do desenvolvimento, mas para isso precisamos de acarinhar o empresariado nacional. Precisamos de criar condições para que o empresário nacional faça negócio sem constrangimentos, sem burocracia, sem corrupção, mas num ambiente em que todos nós nos sintamos que estamos a trabalhar juntos, setor público e setor privado, unidos para fazer crescer o nosso país. É por isso que com enorme satisfação procedemos hoje à inauguração deste Centro de Negócios de Mucuba, concebido para estar ao serviço do desenvolvimento empresarial da província da Zambésia e do nosso país. Este ato traduz de forma concreta o compromisso do governo que estamos a liderar em criar condições para que as empresas moçambicanas possam nascer, crescer, formalizar-se, estabelecer parcerias, atrair investimento e contribuir para a geração de emprego e riqueza para todos os moçambicanos. Como foi possível constatar durante a apresentação e a visita às instalações, trata-se de um centro moderno, devidamente mobilado e preparado para responder às necessidades das empresas e dos empresários, investidores nacionais e estrangeiros e instituições de apoio ao desenvolvimento empresarial. O edifício dispõe de condições adequadas para conferências, reuniões, trabalho temporário, atendimento institucional, serviços empresariais, atividade de promoção de negócios
e apoio às organizações representativas do setor privado. Por isso, minhas senhoras, meus senhores, para facilitar ainda mais a atividade empresarial, funciona já neste Centro de Negócios o Balcão de Atendimento Único, conhecido por BAU, reunindo os serviços essenciais de apoio ao empresariado. Assim, o empresário poderá aqui registrar a sua empresa, tratar a documentação necessária e dispor de condições iniciais para poder começar o seu negócio e expandir a sua atividade. O Centro de Negócios de Mucuba foi concebido como uma infraestrutura estratégica de apoio ao setor privado. Mais do que um edifício moderno, representa uma plataforma integrada de facilitação empresarial, de aproximação entre o Estado e os agentes económicos, da redução de distâncias administrativas e da melhoria de qualidade dos serviços prestados ao empresariado e ao público em geral. Daí que instamos a Agência de Desenvolvimento do Vale do Zambeze e demais entidades relevantes para que assegure a gestão desta infraestrutura com visão de sustentabilidade, conservação e utilidade pública. Queremos que se mantenha funcional, eficiente e capaz de servir com qualidade o setor privado e o empresariado nacional. Cada espaço deste centro deve estar colocado ao serviço da formalização dos negócios dos nossos investidores nacionais e estrangeiros, do apoio ao investimento, da facilitação administrativa e da dinamização da economia dessa que é a grande província da Zambézia. Com a inauguração deste centro de negócio, a cidade de Mucuba, em particular a província da Zambézia em geral, passam a dispor de um espaço de excelência para a realização, promoção e facilitação de negócios, principalmente aqui na Zona Económica Especial de Mucuba. Estamos convictos de que esta infraestrutura irá dinamizar o tecido empresarial da província, estimular parcerias entre os empresariados locais e nacionais, mas também empresariados estrangeiros. Nós queremos, mais uma vez, reforçar a capacidade da Zambézia de atrair investimento produtivo. Aos empresários de Mucuba, da Zambézia e de todo o país, deixamos uma mensagem clara. Este centro, minhas irmãs e meus irmãos, é vosso. Usem-no com sentido de pertença, zelo, responsabilidade e ambição. Nós estamos aqui para apoiar a crescerem. Que este espaço seja um espaço de florescimento de negócios, da construção de parcerias produtivas, da identificação de oportunidades, da construção de iniciativas capazes de gerar emprego, que só o setor privado é que gerar. Por isso, o motor de desenvolvimento para nós da República de Moçambique é o setor privado. Rendimento e desenvolvimento para as nossas comunidades. As instituições públicas aqui representadas, apelamos para que façam deste centro um verdadeiro espaço de prestação de serviços com qualidade. O cidadão, o empresário, o investidor, respostas claras, um atendimento humilde, atendimento célere, procedimentos simples e orientação efetiva. Só assim poderemos reforçar a confiança entre o Estado e o setor operário e consolidar um ambiente onde podemos ter complicômetros só para complicar o setor privado. O setor privado, quando chega aqui, tem que encontrar um servidor público que explica-lhe com clareza o que é que precisa, qual é o caminho que tem que seguir e, sobretudo, com celeridade. Porque quem faz negócio, os ingleses dizem, the time is money, não é? O tempo é dinheiro. Então, o setor privado não tem muito tempo. É preciso atender com a eficiência necessária para ganharmos tempo. Por isso, o primeiro marco que deve orientar este centro é a sua plena utilização como ponto de apoio ao setor privado. O segundo marco é a prestação de serviços públicos e empresariais de forma célere, transparente e coordenada. O terceiro marco é a capacidade de transformar este espaço num verdadeiro centro de promoção de investimento, formalização de negócios, estabelecimento de parcerias,
e acompanhamento das necessidades das empresas. Só assim esta infraestrutura cumprirá plenamente a missão para a qual foi concebida. Este centro ganha ainda maior significado quando o enquadrarmos no desafio maior que hoje mobiliza a nossa governação, a criação de emprego, sobretudo para a juventude e a mulher. É neste quadro que devemos olhar para o programa Jobs Now, que hoje também lançamos. O nosso país é jovem e tem uma população maioritariamente jovem. Esta é uma grande força nacional, mas também nos coloca perante uma responsabilidade histórica: criar oportunidades de trabalho, formação e rendimento para centenas de milhares de moçambicanos que todos os anos chegam ao mercado de trabalho com esperança e vontade de contribuir para desenvolver o seu país. É para responder a este desafio que lançamos hoje o programa Jobs Now, uma iniciativa orientada para acelerar a criação de emprego para a juventude, apoiar a empregabilidade dos jovens, fortalecer empresas, dinamizar setores com maior capacidade de absorver mão de obra e gerar rendimento. O Jobs Now terá como marcos orientadores a identificação dos setores com maior potencial de geração rápida de emprego e ligação entre a formação e oportunidades reais de trabalho. A mobilização de financiamento produtivo para empresas geradoras de postos de trabalho e o acompanhamento regular dos resultados alcançados. O sucesso deste programa deverá ser medido não apenas pelos recursos mobilizados, que são cerca de 128 milhões de dólares, mas sobretudo pelos empregos criados, também pela qualidade destes empregos e pela capacidade de integrar jovens e mulheres na atividade económica. Por isso, caros compatriotas, o Jobs Now é a plataforma que organiza esta resposta, articula financiamento produtivo, formação, empreendedorismo, apoio ao setor privado e o fortalecimento das cadeias de valor. Ao seu lado, instrumentos como o Fundo Catalítico, o Programa Emprega, Fidel, Pró-Jovem, Pró-Mulher e a Iniciativa Acredita Emprega ajudam a transformar a visão do Governo da República de Moçambique em ação, ligando recursos a empresas jovens e oportunidades à produção e mercados. Portanto, estamos a lançar sementes para que daqui a sensivelmente 2, 3, 4 anos a economia moçambicana, estamos a falar de economia real, seja diferente, que haja circulação de dinheiro e dinheiro chegue no bolso do nosso povo. O que pretendemos é passar de iniciativas dispersas para uma resposta coordenada. Queremos que a formação do jovem esteja ligada às necessidades reais das empresas, que o financiamento chegue a quem tem capacidade de produzir e empregar, que os programas públicos dialoguem entre si e que os resultados sejam acompanhados com rigor, responsabilidade e sentido de missão. No quadro desta agenda, a 8ª edição do Fundo Catalítico surge como um instrumento de apoio direto ao setor privado. O seu papel é estimular empresas com capacidade de crescer, integrar produtores e, sobretudo, também fornecedores, cadeias de valor, aumentar a produção nacional e criar empregos formais. O Fundo Catalítico representa, neste contexto, mais do que um mecanismo de financiamento. Representa a confiança do Estado na capacidade transformadora das empresas moçambicanas. Representa a decisão de colocar recursos onde podem gerar produção, emprego, inovação e impacto económico. Representa, sobretudo, a convicção de que o setor privado nacional deve ocupar um lugar central na construção de uma economia mais robusta. Por isso, queremos aproveitar esta ocasião para agradecer o nosso parceiro, o Banco Mundial, por este financiamento. Muito obrigado, Banco Mundial. Os marcos que devem orientar esta nova etapa do Fundo Catalítico são claros: apoiar empresas com projetos produtivos variáveis, estimular a expansão de produção nacional, promover a integração de fornecedores locais, reforçar cadeias de valor com impacto econômico e assegurar que o financiamento se traduza em emprego formal, rendimento maior e competitividade empresarial. Com esta nova edição do Fundo Catalítico, queremos colocar recursos ao serviço da produção, do emprego e da iniciativa empresarial nacional.
Por isso, apostamos nos setores com elevado potencial de geração de emprego, como o agronegócio, o turismo sustentável, a produção alimentar e pesqueira, a construção civil, os serviços, a mecânica e a eletricidade auto, a carpintaria, as ferragens, as pequenas indústrias, os transportes, o comércio, as oficinas, a costura, a manufatura e outras cadeias de valor relevantes que a economia local e nacional geram emprego. Ao priorizarmos estes setores, estamos na atratividade que existe nas nossas comunidades locais, que mobiliza a mão de obra local, que pode integrar jovens e mulheres, que dinamizam mercados e que têm capacidade de criar ligações entre o campo e a cidade, entre a produção e o mercado. E nestas atividades que muitas famílias encontram o seu sustento e é nelas que devemos construir.

e aproxima serviço. O Jobs Now organiza a resposta nacional ao desafio do emprego. O Fundo Catalítico coloca o financiamento produtivo ao serviço das empresas. Cada instrumento tem a sua função e os seus marcos, mas todos caminham na mesma direção: fazer crescer Moçambique com mais produção, mais emprego, mais dignidade para o nosso povo, mais exportações e menos importações, que é o que nós queremos para o nosso futuro. E é isto que vai fazer parte da nossa independência económica. Por isso, a mensagem que hoje deixamos é de coordenação, responsabilidade e resultados. As instituições públicas devem facilitar, como dissemos, os parceiros devem alinhar os seus apoios às prioridades nacionais, as empresas devem investir, inovar e empregar. Os jovens devem qualificar-se e aproveitar as oportunidades que estamos a criar. E as comunidades devem participar ativamente neste processo de transformação que estamos a levar a cabo da nossa economia. Por isso, aos nossos empresários, deixamos também um apelo: organizem-se, formalizem as vossas atividades, cumpram com as vossas responsabilidades e apostem na qualidade, na inovação e na criação de um emprego digno. Um setor privado forte exige empresas responsáveis, transparentes e comprometidas com o desenvolvimento do país. A formalização não deve ser vista como obstáculo, mas como caminho para crescer com segurança, conquistar confiança, aceder a oportunidades como estas que estamos a lançar e participar de forma plena na economia nacional. Da nossa parte, como governo, reafirmamos o compromisso de Moçambique em simplificar serviços e procedimentos para melhorar o ambiente de negócios, continuar a fazer reforma das nossas leis, promover a formalização, apoiar a produção nacional e criar condições para que o investimento privado se traga emprego, rendimento e desenvolvimento local. Como Estado, não queremos substituir a iniciativa privada, mas sim estimular a iniciativa privada, apoiar a iniciativa privada, acompanhar a iniciativa privada e ajudar a crescer. Este é que é o nosso objetivo como governo. A terminar, dirigimos uma palavra de apreço à Agência de Desenvolvimento do Vale do Zambeze, aos parceiros de cooperação, em especial ao Banco Mundial, ao setor privado, aos jovens e mulheres empreendedores, aos produtores e a todos os atores que tornaram possível esta agenda de transformação. Que o Centro de Negócios de Mocuba seja um espaço vivo de trabalho, inovação e investimento. Que o Jobs Now seja um instrumento de esperança e de resultados. Que o Fundo Catalítico contribua para o fortalecimento de empresas, qualificação da juventude, dinamização das cadeias de valor e criação de emprego digno para os moçambicanos. Com unidade, trabalho, humildade, disciplina, integridade, confiança, faremos de Mocuba e da província da Zambézia e de Moçambique exemplos de uma economia que produz mais, emprega mais, inclui mais e oferece mais dignidade ao nosso povo. Por isso, a nossa visão que prometemos durante a campanha eleitoral, que transformaremos Mocuba na capital parlamentar de Moçambique, brevemente voltaremos para Mocuba para fazer o lançamento da primeira pedra da construção do Parlamento da República de Moçambique, em Mocuba. Porque é aqui onde os caminhos se cruzam e Moçambique se abraça. E o Parlamento é casa do povo moçambicano. Queremos que, a partir de Mocuba, todo o povo moçambicano se cruze e se abrace. Brevemente também voltaremos à Zambézia para fazer o lançamento da primeira pedra para a construção da ponte sobre o rio Lukungu, a nova estrada que faz o bypass. Brevemente voltaremos à Zambézia para fazer o lançamento da primeira pedra para a construção da terminal de combustíveis no porto de Quelimane, e continuamos a trabalhar dia e noite para materializar o porto de Macuse, para que a Zambézia seja uma grande província que todos nós queremos.

0: Por isso, com estas palavras, declaro inaugurado o Centro de Negócios de Mucuba e lançado o programa Jobs Now para a nossa juventude. Muito obrigado pela atenção e vamos trabalhar.
1: Muito obrigado,
2: Presidente da República de Moçambique, Daniel Chapo, pedindo a responsabilidade do Centro de Negócios de Mucuba e para a Juventude. Daniel Chapo convida de modo a participarem ativamente neste processo. Também destacou a necessidade dos empresários organizarem-se, estruturar as ideias e formalizar as suas iniciativas. E desta forma também marcamos o fim desta transmissão aqui no Centro de Negócios de Mucuba. É uma transmissão garantida por Caetano Alberto, Sérgio Mamudo e Eliseu Salaquine, esteve na técnica. Muito obrigado e devolvemos o sinal aos estúdios centrais da Rádio Moçambique.
3: Obrigada, Caetano Alberto. Estivemos então a fazer a transmissão a partir de Mucuba, onde o Presidente da República procedeu ao lançamento do programa Jobs Now.
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3: Em Moçambique são precisamente 13 horas. 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

0: Boa tarde, estimado ouvinte. Bem-vindo ao Jornal da Tarde. Acidente de viação envolvendo duas motorizadas mata 5 pessoas no posto administrativo de Amatongas, distrito de Gondola, em Manica. Presidente da República reitera que será construído um terminal de combustíveis na cidade de Kilimani para aliviar o custo de vida na província da Zambésia, onde o chefe de Estado está em visita de trabalho. No estrangeiro, a ANC pondera avançar para o Tribunal Eleitoral para garantir a inscrição dos candidatos rejeitados pela Comissão Eleitoral Sul-Africana. Estes são apenas os destaques do Jornal da Tarde deste sábado, penúltimo dia da 61ª edição da FACIN, que decorre em Ricaquia, no distrito de Marraquena, província de Maputo. E esta é uma edição especial do Jornal da Tarde, pois é a partir daqui do recinto da FACIN. Estevão Cavelo Júnior está na sonorização, eu sou Adair Itulipang na edição e apresentação. A seguir, os desenvolvimentos e ótima escuta. Começamos com esta triste notícia. Acidente de viação envolvendo duas motorizadas mata 5 pessoas no posto administrativo de Amatongas, no distrito de Gondola, em Manica. Esta triste notícia é trazida por Domingos Cadeado.
1: 5 pessoas morreram na noite desta sexta-feira em consequência de um acidente de viação envolvendo duas motorizadas na zona de Chihuahua, localidade de Inhambonda, posto administrativo de Amatongas, ao longo da Estrada Nacional número 6, no distrito de Gondola e Manica. O sinistro do tipo choque frontal envolveu duas motorizadas que circulavam em sentido contrário. Testemunhas apontam o excesso de velocidade como uma das prováveis causas do acidente. Disseram ainda que os ocupantes das motorizadas não usavam capacete de proteção nem coletes refletores. O chefe do Banco de Socorros do Hospital Distrital de Gondola, em Manica, José Caravina, confirmou a entrada de 4 vítimas mortais naquela unidade sanitária. Caravina referiu que a 5ª vítima deu entrada ainda com sinais de vida, mas acabou por perder a vida minutos depois.
2: De facto, o Hospital de Estado de Gondola no Banco de Socorro confirma 4 óbitos que entraram aqui no Banco de Socorro e um veio com sinais vitais, cujo o próprio esse que é o paciente que veio com sinais vitais ficou aqui a volta de só 15 minutos e também veio a perder a vida. Significa que o Banco de Socorro resistiu 5 óbitos naquele acidente que aconteceu no desvio de Papelém.
1: Contactada a polícia, prometeu avançar as circunstâncias exatas do acidente que causou a morte de 5 pessoas depois das investigações em curso. Da cidade de Chimoio, Domingos Cadeado.
0: Mudamos de página. Neste Jornal da Tarde, o presidente da República está em visita de trabalho à província da Zambésia, em Mocuba. Daniel Chapo reiterou que será construído um terminal de combustíveis na cidade de Kilimani para aliviar o custo de vida na província da Zambésia. O desenvolvimento por Salim Tepa.
3: Daniel Chapo garante que as obras de construção do terminal de combustível em Kilimani iniciam em breve. O presidente da República falava em Mocuba, onde inaugurou um centro de negócios. O terminal de combustível em Kilimani será financiado por concessionários do porto de Kilimani num investimento de cerca de US$ 84 milhões, o equivalente a 5,3 milhões de meticais.
4: E ainda brevemente voltaremos à nossa província da Zambésia, porque vamos começar com obras da construção do terminal de combustível no porto da cidade de Kilimani. Aqui na província da Zambésia, o combustível acaba custando um pouco mais caro do que o preço do combustível na Cala, do que o preço do combustível na Beira e do que o preço do combustível em Maputo, principalmente na cidade de Maputo. Porque Maputo, Beira e na Cala têm terminais de combustível, mas para o combustível chegar aqui a Mocuba ou na província da Zambésia, tem que vir ou do porto da Beira ou do porto de Nacala. E o transporte deste combustível, quem acaba pagando é aquele que está a viver na província da Zambésia.
3: O presidente da República disse, por outro lado, que brevemente será lançada a primeira pedra da cidadela parlamentar em Mocuba.
4: Vamos transformar Mocuba em capital parlamentar de Moçambique. Porque é aqui onde os caminhos se cruzam e Moçambique... Por isso nós viemos trabalhar hoje na Zambésia. Porque é muita coisa que temos a fazer aqui em Zambésia. É muita coisa que estamos a fazer aqui na província da Zambésia. e durante a visita presidencial não havíamos de conseguir fazer tudo.
3: Presidente da República, Daniel Chapo, falando esta manhã em Mukuba, na Zambésia. Kilimani, Salimu Tepa.
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0: Este sábado é o penúltimo dia da 61ª edição da FACIM, que decorre aqui em Ricaquia, no distrito de Marracué, na província de Maputo, de onde fazemos esta edição do Jornal da Tarde, pois é a partir daqui, portanto, deste recinto da FACIM, onde transmitimos, conforme dizia este jornal, sendo que a primeira-ministra, bem-vinda a Levi, já se encontra a visitar os pavilhões onde estão expostos diversos produtos e serviços, e vamos de imediato às primeiras incidências com o jornalista Domingos Macalane. Boa tarde.
6: Muito boa tarde, Adérito Lipang, e boa tarde, ouvinte. Neste momento, a primeira-ministra encontra-se a visitar alguns pavilhões instalados aqui na Feira Internacional de Maputo, visando se inteirar do curso da exposição. Antes desta ação, bem-vinda a Levi, procedeu à abertura do 11º leilão de gado geneticamente melhorado. No evento estão a ser leiloados 55 touros e 18 caprinos, entre outros animais. Na ocasião, a primeira-ministra desafiou aos criadores a apostarem em gado geneticamente melhorado, visando garantir a segurança alimentar dos moçambicanos.
7: Produzir gado geneticamente modificado constitui uma mais-valia, pois permite produzir gado mais adaptado à nossa realidade. Então, para não ser mais longa, sei que já estão muito ansiosos, vamos declarar aberto mais este leilão, na expectativa de que haja muito negócio e que também seja uma oportunidade para quem ainda não faz produção pecuária se inspire. E no próximo ano possamos ter aqui muitos mais produtores a venderem o seu gado e também a comprarem, certamente.
6: Primeira-ministra, bem-vinda a Levi, falando a instantes aqui na FACIM, onde continua a percorrer alguns pavilhões instalados no recinto.
0: E vamos então a outras notas neste penúltimo dia da FACIM com a jornalista Benícia Fayano. Benícia, muito boa tarde.
8: Boa tarde, Adérito Lipang. Boa tarde, ouvinte. O Fundo de Fomento de Habitação vai investir cerca de 700 milhões de meticais para responder à falta de casas para a juventude. Trata-se de um projeto que vai abranger todas as províncias do país. Mais detalhes com a jornalista Ana Venila.
9: Para o efeito, a entidade assinou esta sexta-feira um memorando de entendimento com uma empresa da área de construção civil para edificação de casas modulares a um preço acessível para jovens. O presidente do Conselho de Administração do Fundo do Fomento para Habitação, Amorim Manuel, explica que o objetivo é reduzir de forma substancial o atual déficit habitacional, situado em cerca de 5 milhões de habitações.
10: A intenção é produção de casas modulares a nível nacional. Dependendo da estrutura financeira que for montada por eles, iremos decidir qual é a quantidade para que província. É um projeto totalmente privado, na qual nós, como uma entidade do Estado, iremos providenciar espaço e a devida assessoria para que eles se implantem a nível de Moçambique. Todas as províncias têm déficit habitacional, mas há aquelas em que há maior pressão. Portanto, sobretudo as cidades capitais, em grande parte de Maputo. Mas a Zona Norte também há muita pressão por questões de calamidade.
9: Por sua vez, o representante do Grupo Prime, responsável por implementar o projeto, Paulo Cruz, destacou que para este projeto serão aplicados, numa primeira fase, cerca de 70 milhões de dólares para a construção de pouco mais de 3 mil casas.
11: O tipo de casa, estamos a falar casas unifamiliares, desde T1 até T4, oscilam entre os 32 metros quadrados até aos 90 metros quadrados. Realmente está sobre a nossa responsabilidade todo o processo financeiro. Estamos precisamente agora a trabalhar para poder implementar, digamos, a totalidade de casas juntamente com todo o processo financeiro completo. Obviamente vamos recorrer a entidades bancárias e tudo mais para se poder implementar.
9: Em Moçambique, a questão de habitação condigna para jovens faz parte das prioridades do Executivo no presente quinquênio.
8: O Porto da Beira projeta uma expansão dos atuais 3 para 12 metros cúbicos de combustíveis nas terminais oceânicas nos próximos anos. A informação foi avançada pelo governador de província de Sofala, Lourenço Bulha, considerando esta e outras razões de capital importância para atrair investidores nacionais e estrangeiros. As potencialidades foram destacadas durante o Seminário Regional Centro, realizado no âmbito da FACIM, Feira Internacional de Maputo.
12: A província de Sofala, localizada no centro de Moçambique, posiciona-se como uma plataforma logística e econômica geoestratégica incontornável que conecta de forma eficiente a África Austral ao mercado global. Destaca-se como a porta de entrada ideal para quem procura negócios de alto rendimento e parcerias sustentáveis. Sofala não é apenas uma província com recursos, é uma plataforma logística, econômica e cultural que conecta Moçambique à África Austral e ao mundo.
8: Por sua vez, o governador de Tete, Domingos Viola, disse que a província quer transformar cerca de 12 milhões de hectares de terra ráveis disponíveis, recursos minerais e potencial energético em novas oportunidades de investimento e emprego.
13: Como posição estratégica, a nossa província de Tete é única no país que tem ligação ferroviária com dois portos. Fazemos ligação com o Porto da Beira, através da linha de Sena, e também fazemos ligação com o Porto de Águas Profundas de Nacala, com a linha que atravessa o Malawi até ao Porto de Nacala. E isso pode facilitar com que, ao nível da nossa província, para diminuirmos a pressão nas nossas rodovias, a construção de portos secos. E a província estratégica para a construção de portos secos, até então, só pode ser Tete.
8: A governadora de Manica, Francisca Tomás, destacou o potencial do Parque Nacional de Chimanimani, defendendo investimentos em unidades de acomodação e restauração, safaris, pesca desportiva e outras atividades turísticas.
14: Nós precisamos de uma fábrica de cimento em Guro, porque a província possui enormes quantidades de calcário nos distritos de Guro, Tambara, Macossa e Machás, o que justifica a instalação de uma fábrica de cimento. Como centro logístico em Chimoio, um dos desafios que nós temos são as perdas pós-colheita, produtos frescos. E a instalação de um centro logístico com unidades com conservação e de extrema importância para dinamizar o setor do agroprocessamento.
8: A província do Niassa vai beneficiar de mais de 30 fábricas até 2029 no âmbito da implantação do ZEPA, Projeto de Zona Especial de Processamento Agroindustrial, no Corredor Integrado de Desenvolvimento Pemba-Lixinga. Fernando Damas desenvolve a notícia.
15: Trata-se de fábricas que serão implantadas no Parque Industrial do Distrito de Coamá, no Niassa, em fase de construção a 17 quilômetros daquela urbe. São unidades industriais de processamento de soja, ração, milho, batata-reno, macadâmia, fabrico e refinação de óleo alimentar, abate de aves e cadeia de frios, limpeza e embalagem de feijões, entre outras. Os dados foram tornados públicos pelo diretor-geral do ZEPA, Tunísia Camba, no workshop realizado no quadro da edição 61 da Feira Internacional de Maputo. Assim.
16: O projeto ZEPA, por aquilo que é a dimensão, estão pensadas cerca de 30 unidades industriais dentro de 300 hectares. Neste momento já estamos a concluir o muro de vedação nos primeiros 150 hectares e de forma evolutiva vamos chegar aos 300 hectares de área infraestruturada. O que significa que o governo vai pôr água, vai pôr energia, vai pôr infraestrutura básica de escritórios e vai criar o ambiente para atrair o setor privado. O setor privado é chamado a construir as fábricas.
15: A iniciativa tem por objetivo de impulsionar a industrialização e produtividade agrícola no corredor Pemba-Lixinga através de infraestruturas agroindustriais integradas e fortalecimento das cadeias de valor agrícola selecionadas. No Niassa, o ZEPA abrange os distritos de Chimonila, Marrupa, Guamba, Lago, Mwembe, Mekula e Mecanhelas, e na Zambésia, os de Gurue, Milange, Alto Moloque e Morrumbala.
8: A partir de Ricaque, Maracuene, na cobertura da Feira Internacional de Maputo, Facim, 2026. Benícia Faiani, boa tarde.
0: Muito boa tarde. Conforme dissemos, a primeira-ministra encontra-se aqui no recinto da FACIM, onde visita os diferentes pavilhões. Há pouco, a primeira-ministra esteve no stand da Rádio Moçambique. As notas por Gerson Jamis. Boa tarde.
17: Adérito Libanque, ouvinte, muito boa tarde. A primeira-ministra diz ser um imperativo a modernização e digitalização, assim é que é, da Rádio Moçambique. Bem-vinda, Levi. Falava há instantes durante uma entrevista que concedeu à RN na visita efetuada ao stand desta estação emissora aqui na FACIM.
18: A RM é a nossa RM. Quer dizer, nós não temos dúvida da capacidade da RM, mas a RM tem que modernizar. Se não modernizar, vai concorrer com as outras que não cumprem o mesmo papel social. Então, por favor, força aí.
17: A dirigente destacou na ocasião que Moçambique precisa se reinventar para identificar novos mercados de exportação de produtos nacionais para o alcance da independência económica do país.
18: Eu penso que estamos no bom caminho. Em todos os pavilhões que eu visitei, constatei que há muita produção nacional. A produção nacional apresenta qualidade, não só qualidade do produto, como qualidade da embalagem, e pode concorrer em qualquer mercado internacional. Então, acho que agora são dois desafios que nós temos. Um é, a nível interno, nós valorizarmos a produção nacional e consumirmos nacional, e também identificarmos mercados para exportação e atacarmos esses mercados com produtos que eles não têm, que são os que sejam mais competitivos.
17: Esta tarde, a primeira-ministra, bem-vinda Levi, vai proceder ao encerramento oficial da 61ª edição da Feira Internacional de Maputo, sendo que a exposição neste certame continua até amanhã.
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0: Quando são 13 horas e 18 minutos, regressamos a Mucuba, na Zambésia, onde o Presidente da República lançou há momentos a iniciativa Jobs Now. Vamos compreender esta iniciativa com o jornalista Sérgio Mamudo. Ainda não temos esta nota, seguimos para a província de Maputo, sendo certo que voltaremos de resto a Mucuba, onde o Presidente da República lançou a iniciativa Jobs Now. Dizíamos que na província de Maputo, chega-nos esta nota, cerca de 300 mil funcionários vão beneficiar de progressões e mudanças de carreira, com a retoma próximo mês dos atos administrativos no aparelho do Estado. Jornalista Alberto Paulo.
19: Este número inclui 7 mil tidos como prioritários, cujo processo já estava em curso, tendo sido abrangido pela interrupção dos atos administrativos em 2022. O anúncio foi feito no quadro do 12º Conselho Coordenador do Ministério da Administração Estatal e Função Pública, encontro que terminou esta sexta-feira em Macaneta, província de Maputo. A porta-voz do Conselho Coordenador, Biza Novella, explicou que esta será a primeira fase de um processo que, de forma gradual, vai abranger funcionários que foram ganhando competências e condições para progressão ao longo dos últimos anos.
20: O número dos funcionários que já tinham anteriormente o visto do TA antes da entrada em vigor da TSU são 7.067, mas agora em outubro, para além destes, entra um novo grupo que é cerca de 287.322, que são funcionários do nível salarial 1 a 11, que vão se beneficiar de progressões. Depois desta fase é que iremos definir o outro número, porque sabemos que a nível da função pública, desde 2022 até o presente momento, são vários funcionários que carecem de atos administrativos, mas isto é a nível nacional.
19: Biza Novella, diretora nacional de Planificação e Cooperação e porta-voz do 12º Conselho Coordenador do Ministério da Administração Estatal e Função Pública, a reunião olhou com preocupação os relatos de endividamento insustentável por parte de funcionários de Estado, casos que culminam com depressão e até mesmo suicídios. O ministro Inocêncio Impissa quer uma reflexão para a tomada de medidas adequadas.
2: Efetuar o levantamento do nível de endividamento de funcionários do Estado em diferentes instituições de crédito, para o posterior engajar atores relevantes na reflexão sobre o tema para orientar a tomada de decisão informada e adequada sobre o assunto.
19: O Conselho Coordenador do Ministério da Administração Estatal e Função Pública teve lugar na Macaneta e decorreu sob o lema pela profissionalização e digitalização da administração pública para a prestação de serviços de qualidade. Rádio Moçambique, Alberto Paulo, na Matola.
0: Agora sim, reatamos já a ligação com Mucuba, na Zambésia, onde o presidente da República lançou há momentos a iniciativa Jobs Now. Vamos compreender esta iniciativa com o jornalista Sérgio Mamudo.
21: Presidente da República Daniel Chiapo lança em Mucuba, na Zambésia, o programa Jobs Now, visando a geração de emprego, sobretudo para a juventude. A iniciativa é financiada pelo Banco Mundial em 128 milhões de dólares, o equivalente a 8,1 mil milhões de meticais. Daniel Chiapo inaugurou igualmente o Centro de Negócios de Mucuba, criado pela Agência de Desenvolvimento do Zambeze, que agrega vários serviços para facilitar o ambiente de negócios e contribuir para o desenvolvimento da província da Zambézia. Daniel Chiapo sublinhou que o programa Jobs Now constitui uma oportunidade para a geração de emprego, sobretudo para a juventude.
22: O Jobs Now é a plataforma que organiza esta resposta, articula financiamento produtivo, formação, empreendedorismo, apoio ao setor privado e o fortalecimento das cadeias de valor. Ao seu lado, instrumentos como o Fundo Catalítico, o Programa Emprega, Fidel, Pró-Jovem, Pró-Mulher e a Iniciativa Acredita Emprega ajudam a transformar a visão do Governo da República de Moçambique em ação, ligando recursos a empresas jovens e oportunidades à produção e mercados. Portanto, estamos a lançar sementes para que daqui a sensivelmente 2, 3, 4 anos a economia moçambicana, estamos a falar de economia real, seja diferente.
21: Falando concretamente sobre o Centro de Negócios de Mucuba, o Presidente da República, Daniel Chiapo, instou a direção da Agência do Zambeze para gerir o centro com sustentabilidade.
22: Seja um espaço de florescimento de negócios, da construção de parcerias produtivas, da identificação de oportunidades, da construção de iniciativas capazes de gerar emprego, que só o setor privado é que pode gerar. Por isso, o motor de desenvolvimento para nós da República de Moçambique é o setor privado. Rendimento e desenvolvimento para as nossas comunidades. As instituições públicas aqui representadas, apelamos para que façam deste centro um verdadeiro espaço de prestação de serviços com qualidade ao setor privado. O cidadão, o empresário, o investidor deve encontrar aqui respostas claras, eficientes, um atendimento humilde, atendimento célere, procedimentos simples e orientação efetiva.
21: Daniel Chiapo, presidente da República de Moçambique, falando este sábado na cidade de Mucuba, após a inauguração do Centro de Negócios de Mucuba e do lançamento do programa Jobs Now. De Mucuba, Sérgio Mamudo.
0: E a ligação agora é com os estúdios centrais. O antigo presidente da República, Joaquim Chissano, recebeu o ministro dos Negócios Estrangeiros e da Francofonia e dos Congoleses no Estrangeiro. O detalhe por Jeremias Montiano. Boa tarde.
23: Boa tarde. O antigo presidente da República disse que o reforço da cooperação com a República do Congo-Brazzaville pode contribuir para a estabilidade dos países da região. Joaquim Chissano teceu estas considerações hoje em Maputo, na audiência que concedeu ao ministro dos Negócios Estrangeiros da Francofonia e dos Congoleses no Estrangeiro, Constante Bunda.
24: Vou dizer que o presidente Sassou Nguesso é muito dado para esta procura de paz, ou mesmo para prevenir conflitos. Mas acho que às vezes ele também não gosta de fazer assim alaridos. E como é de interesse do Congo Brazzaville, ele deve estar a fazer algo para que na República Democrática do Congo haja mais paz, mais reconciliação. E é um dos pontos que nós abordamos para que participemos nesta ação, para que haja paz o mais cedo possível no Congo.
1: O enviado do presidente Denis Sassou Nguesso justificou a sua presença como sendo de consulta pela experiência de diplomacia consolidada e demonstrada pelo antigo presidente da República de Moçambique, João Kishisano.
3: Você sabe que au niveau de l'Afrique en général, nous avons quelques foyers de tension et l'un de ces foyers.
1: A República do Congo e todos os países da região da Conferência sobre a Região dos Grandes Lagos é uma das plataformas que nós usamos para fazer mensagens de paz, de mediação. A África precisa de um continente estável, tendo em conta os desafios do mundo.
3: Continuará a não ménager aucun effort pour que la paix, la sécurité règne sur notre continent.
1: Ministro dos Negócios Estrangeiros da Francofonia e dos Congoleses no Estrangeiro, Constante Bunda.
0: O Gabinete de Informação recomenda aos órgãos de comunicação social públicos para adotarem novas formas de arrecadação de receitas e gestão financeira com vista a garantir a sustentabilidade das empresas. O detalhe por Paulino News.
4: Para o diretor do Gabinfo, as instituições devem, para já, diversificar as suas fontes de receitas e explorar novas oportunidades de negócios sem perder a missão de serviço público. Luís Canhemba, que falava ontem em Maputo, no encerramento do 5º Conselho Coordenador do Gabinfo, disse que estas recomendações resultam dos debates havidos na reunião.
6: A sustentabilidade deve ser colocada no centro da reflexão sobre o futuro das nossas instituições. É preciso adotar modelos de negócio, diversificar fontes de receitas e explorar novas oportunidades sem perder a missão de serviço público. Nós estamos no mercado de conteúdos, estamos no mercado de comunicação social. É preciso dinamizar este mercado.
4: Luís Canhemba desafiou igualmente a RM e a TVM a apostarem nas provedorias dos ouvintes e telespectadores como forma de aproximar os seus serviços ao público.
6: Mas também como uma forma de tornar a rádio e a televisão como uma plataforma em que o cidadão é dono. Portanto, esta plataforma deve permitir o cidadão compreender as suas expectativas e melhorar a qualidade dos conteúdos e dos serviços prestados. Devemos continuar a dialogar com outras instituições com vista a compreender melhor o posicionamento da RM e da TVM no atual quadro do setor empresarial do Estado. É importante que todos compreendamos claramente o que se espera destas instituições, quais são as suas responsabilidades, metas e perspectivas de sustentabilidade.
4: Ainda durante o 5º Conselho Coordenador do Gabinete de Informação, que encerrou ontem, os órgãos de comunicação social públicos foram instados a acelerarem o processo de digitalização dos sistemas e melhoria dos conteúdos de informação e entretenimento.
0: No desporto, serão conhecidos até o final da tarde de hoje os vencedores das diversas modalidades que disputam a 16ª edição do Festival Nacional de Jogos Desportivos Escolares Inhambane 2026. As notas são trazidas por Daniel Oliveira.
7: No Rei Futebol, Tete e Nampula disputam esta tarde o título em masculino, enquanto no setor feminino, Nampula defronta Maputo Província na final, no campo Valdemar de Oliveira Fernandes, na Machis. No basquetebol masculino, Maputo Província e Tete medem forças pelo título, ao passo que em femininos, a final coloca frente a frente Maputo Província e Nampula na quadra do Instituto de Ciência e de Saúde, na cidade de Inhambane. No voleibol masculino, Manica e Cabo Delgado discutem o título, enquanto em feminino, femininos, a anfitriã Inhambane defronta Gaza na luta pelo troféu no pavilhão do Instituto Industrial e Comercial Eduardo Mujani. Já no handball, a final masculina será disputada entre Sofala e Tete, duas seleções da zona centro do país. No feminino, Manica mede forças com Maputo Província. Os dois jogos têm lugar esta tarde no campo da Escola Secundária de Muelê. Estão assim lançados os dados para uma tarde de decisões que vai definir os campeões das modalidades coletivas da 16ª edição do Festival Nacional dos Jogos Desportivos Escolares. Entretanto, já são conhecidas algumas das equipas que vão completar o pódio nas modalidades coletivas na sequência da realização esta manhã dos jogos de atribuição do terceiro e quarto lugares. No voleibol masculino, Zambésia conquistou o terceiro lugar, mercê da vitória sobre Nampula por 3-7-2 em partida de atribuição da medalha de bronze. No final do desafio, William Dias, capitão da Zambésia, mostrava-se visivelmente satisfeito com a conquista do terceiro lugar.
9: Jogamos muito, apesar de tudo, conseguimos a vitória.
7: Por sua vez, capitão da seleção masculina de voleibol de Nampula, Benildo Cristóvão, afirma que foi um jogo bastante difícil e equilibrado.
10: Não alcançamos o nosso objetivo, que era ganhar. Fizemos o nosso máximo.
7: No basquetebol feminino, Maputo Cidade conquistou o terceiro lugar ao derrotar Sofala por 54-32 em partida de atribuição da medalha de bronze. Da cidade de Inhambane, Daniel Oliveira.
0: Chegamos ao fim da presente edição do Jornal da Tarde, editado e apresentado a partir do recinto da FACIM, aqui em Ricaque, no distrito de Marraquena, província de Maputo. Despedem-se Estevão Mucavelo Júnior, que esteve na sonorização. Eu sou Adérito Lipangre, edição e apresentação. Boa tarde.

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0: 15 horas e 9 minutos, 37 minutos. 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

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futebol.

16h04. Aí tive que comer, vai na colônia, vai ter o Carlos Simense. Carlitos, na Belinha, você me lembra que ele com o Vamo Itera, ele chega a deixar um berino ao gamo, com o segundo leite humano, ele fica no olho, olho. Carlos? Anabela? Dezesseis e quatro.

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2: 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Sim, senhor. Até já. 16:55. 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
3: Não está a ouvir ainda.
2: Oh, não estamos a ouvi-lo perfeitamente. 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Sim, senhor. 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
4: Né, acho que não é frame.
2: E mano, ele vai ganhar com o meu marido é o fã. Questão de soluços. Oh, Avelino. E como ela com o meu ambu ganhara com o songo, Avelino?
3: Não
2: dá essa hora, 16:57, Rádio Moçambique, emissor provincial da Gazaia, acha na Sula Drupa, na Cachente, na Pata Justiça, selecionar Maputo Gaza na Inhamban. 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
3: Só para confirmar, está a receber.
2: 16:58.

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Pressão do trabalho. 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

0: 17 horas e 41 minutos. 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
2: 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Sete pontos. 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
2: Sim, sim. Eu espero uma
0: remontada. Mas estão a ver, aí são 50 e 36.
2: Sim, não importa. A esperança é a única coisa que nós estamos a esperar. A remontada.
0: Pode falar isso na sua língua?
2: Na minha língua.
0: Eu vou tirar a remontada. Ele é isso como a galera. E passa o time em quatro. E vai cozer o atleta na vengada, vai nascer os jogos. 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
0: 64, 44, 20 pontos, a diferença, acá, Michawalei. 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
0: Uma retenção de 24 segundos já. É, na Timbilili, vou falar com o Gabam, Punzuló. É o combate já com o Rapunani. 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
1: Né. 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Ivan, a gente vai ser um pinto. 1,80 m. Ele pede a mãe, ele pede a mobili Edmilson. 1,79 m. Vai dar uma leva pele, marca longa da uma lena. 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
0: 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Eu também estou falando com o Beliwa. 64, província, 46, estate.
1: 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E vai levantar com Pilton. Pilton, 1,89 m. Agui nela, Pilton, até que ela com a camada. E Pilton, o cara está atrás. Vai te matar, não te escolhe a paz. Ah, sabe? Pilton, a da pinda, a da guia dela. 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
1: Maputo Província. Então, uma pela Maputo Província. Vai uma Maputo Província, já está confinando uma Maputo Província, já chega metendo lenda. Vai em Belém, lenda, vai levantar o que já aconteceu uma Maputo Província. Anda uma lenda, e vai ter uma Maputo Província. A pena da Capitão, um metro, ainda dá para te bater nele, Pedro. Faça que você está vendo uma Província. Nada.
0: 24 segundos, já está aqui a Nangambela, porque era 1 minuto, 27 segundos, a combate de Rio. 48, Tchate, 66, Maputo, Maputo, província.
1: Vai, Belém, apaga bem, vai com o Sérgio Nenê, vai com o Erro. E da Tchale, eu vou na Nangambela, não se lava. E se você não vai fazer, é Maputo, província, vai com o Sérgio Nenê, província. E marquei logo até o ano por além, não vai mudar.
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1: 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Saído. Ali 2,05 metros. 2,05 metros, como eu falei, Nico, é que... Ali 2,05 metros. Ganhe com a olho.
0: Vai acompanhando um minuto. Ele vai me chamar se eu amar tudo. Manda, vamos gritar.
1: Pô, como o olho, eu também chamo de Samir, sempre com cola. E carinha, que está. Ansaco, sendo que uma pancada. Vai uma, leva pele, mano, que ele vai pedir ele sair de 2 metros. Uau! 3,31!
0: Nossa, quanta! E lá o Puma, o Luan, chame o Pumane!
1: 71,50! Maputo Província, uma rovelera! Tente! É Drance! A bola ali, Tchaka Melini! Bom, vamos lá, você, vamos lá, mulher! E o Luí!
0: Saíbe, andou com manga de caraça do Iato, que é da bola! 2 metros! Aí eu estou na minha filha! 4 centímetros, tá na tua bola!
1: Ah, o meu filho é uma puta! A minha filha é uma puta! Pita! Pita! A minha filha é uma puta! A minha filha é uma puta! A minha filha é uma puta! A minha filha é uma puta! Vá o pinball! Vá o pinball!
0: Nicolau! A minha filha é uma província até a casa! A minha filha é uma puta! A minha filha é uma puta! A casa é uma puta! A casa é uma puta! Deus é uma puta! A casa é uma puta! Ah, eu não vou dar uma olhada, eu vou dar uma olhada.
1: Eu vou dar uma olhada. E meio. Agui Miguelar. Essa uma leva pela uma pouco província. Maputo província! Cinquenta! Quando eu fico, também te passa, né? Rigoberto Chissano, está com uma abarito, Yaba. 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
1: 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Você não ganha sua mesa e treinar em golpe, Zé?
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1: Então, vamos ver que a Tang vai Maputo Província. 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
4: A RM é a nossa RM, quer dizer, nós não temos dúvida da capacidade da RM, mas a RM tem que modernizar. Se não modernizar, vai concorrer com as outras que não cumprem o mesmo papel social. Então, por favor, força aí.
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5: Estamos a dar os primeiros passos. Vamos começar o próximo ano com a taxa digital, a vinheta do rádio. 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
6: Produzir gado geneticamente modificado constitui uma mais-valia pois permite produzir gado mais adaptado à nossa realidade. Então, para não ser mais longa, sei que já está acontecendo. mais este leilão, na expectativa de que haja muito negócio e que também seja uma oportunidade para quem ainda não faz produção pecuária se inspire e no próximo ano possamos ter aqui muitos mais produtores a venderem o seu gado e também a comprarem certamente.
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8: 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Não pode sugar, é província da ONU, o Botanga, lá, o Botanga, é um campeonato mesmo para guerreiras, e para brincar as meninas, lá vão ganhar, porque para quando estava guerreira, são heroínas da província de Maputo, para toda a equipa, em qual a província de Maputo, a direção, a saúde, toda a equipa da província de Maputo, vai esse resultado de 30-26, campeão nacional de handebol em Inyembani 2026.
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0: 9:06. 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

19 horas na 30 minutos, em Caroco vai, também da Michine, na Antena Nacional, que vai com uma Jornal da Noite, Wing City de Nene.

0: Boa noite, presidente da República anuncia a disponibilidade de 128 milhões de dólares para o financiamento de projetos juvenis no âmbito dos esforços para o alcance da independência econômica do país.
1: Viemos fazer o lançamento do programa Jobs Now, o programa que vai financiar projetos de jovem em 128 milhões de dólares em todo o país, incluindo na província da Zambésia. Estamos a entregar bolsas formativas a 72 mil jovens do Rovuma Maputo e só na Zambésia 16 mil jovens.
0: Daniel Chapo intervia hoje em Nicoadala, província da Zambésia, na cerimônia da apresentação pública dos beneficiários do programa Acredita e Emprega. Encerrou hoje oficialmente a 61ª edição da Feira Internacional de Maputo, no ato orientado pela primeira-ministra Bem-vinda Levi e marcado pela distinção de empresas moçambicanas. No estrangeiro, o presidente russo Vladimir Putin anunciou hoje um cessar-fogo de 3 dias com a Ucrânia, a começar à meia-noite deste domingo. Destaques do Jornal da Noite deste sábado, 5 de setembro de 2026, na sua companhia, Moussa Giga Libo na sonorização e Mohamed Gianni na edição e apresentação. Boa audição. É bem-vindo, o presidente da República felicita o presidente do Conselho de Ministros da República Italiana, Giorgia Meloni, pelo marco histórico alcançado com a sua permanência à frente do governo italiano. Numa mensagem dirigida ao chefe do governo italiano, o presidente Chapo destaca que este marco constitui a expressão da confiança depositada pelo povo italiano e testemunha o compromisso de Giorgia Meloni com a condução dos destinos da Itália num contexto internacional particularmente exigente. Na mensagem, o chefe de Estado manifesta o compromisso do governo de Moçambique em continuar a trabalhar com a Itália no aprofundamento das relações de amizade, solidariedade e cooperação entre os dois povos e países, com enfoque na implementação do Plano MATEI em prol da prosperidade e bem-estar. E hoje o presidente da República cumpriu com a visita de trabalho à província da Zambésia. Nesta província, Daniel Chapo visitou sucessivamente os distritos de Mocuba e Nicoadala. Em Mocuba, Daniel Chapo anunciou o arranque em breve da construção de um terminal de combustível no porto de Quelimane. O presidente da República anunciou que o Malawi está interessado em importar combustíveis a partir do porto de Quelimane. Caetano Alberto.
2: O facto foi anunciado pelo presidente da República, Daniel Chapo, no final da visita de trabalho à Zambésia. Neste momento, Malawi importa combustíveis a partir dos portos de Nacala ou da Beira. A primeira pedra para a construção do terminal de combustíveis no porto de Quelimane será este ano, num investimento estimado em 84 milhões de dólares, o equivalente a mais de 5,3 mil milhões de meticais.
1: Com esta construção de terminal de combustível no porto da cidade de Quelimane, os nossos irmãos também de Malawi já estão a mostrar interesse que também vão abastecer a partir do porto de Quelimane, que fica mais próximo do Malawi. E a cidade de Quelimane vai ganhar, a cidade de Quelimane vai desenvolver, o custo de vida vai baixar e nós queremos continuar a trabalhar para isso.
2: Na mesma ocasião, o presidente da República, Daniel Chapo, anunciou a colocação de um avião na província de Nampula para facilitar o transporte de passageiros na região norte do país.
1: Por isso que sair daqui para ir a Maputo de avião é muito caro, por causa da distância. É por isso que nós agora colocamos um avião na Beira, que faz ligação para Manica, faz ligação para Tete, para Zambésia, para Nacala, para Beira. Nos próximos meses vamos colocar mais um avião em Nampula, que vai ligar Niassa, Pemba, Zambésia e voltar para Nampula.
2: Daniel Chapo, presidente da República, este sábado, no final da visita de trabalho à província da Zambésia. A partir de Quelimane, Caetano Alberto, boa noite.
0: Boa noite, Caetano Alberto. E em Nicoadala, o presidente da República anunciou a disponibilidade de 128 milhões de dólares para o financiamento de projetos juvenis no âmbito dos esforços para o alcance da independência econômica do país. Daniel Chapo intervia na cerimônia da apresentação pública dos beneficiários do programa Acredita e Emprega. Joana Brito, em Nicoadala.
3: Trata-se do primeiro grupo de jovens que beneficia desta iniciativa do governo moçambicano com apoio do Banco Mundial. Daniel Chapo afirmou na ocasião que este processo será replicado a partir da próxima semana em todo o país. As bolsas abrangem 72 mil jovens de 78 distritos vulneráveis do país, dos quais 50.400 são mulheres e os restantes são homens. Zambézia conta da lista de províncias com maior número de apurados, sendo o distrito de Nkwadala e Kilimani com maior número de beneficiários. O presidente da República apelou para uma gestão responsável dos fundos a serem disponibilizados.
4: Não é dinheiro para levar, ir beber quelile. Não é dinheiro para levar, ir à discoteca, gastar. Não é dinheiro para levar, ir à praia de Zalala, curtir toda noite até amanhecer. O meu apelo a vós é simples e direto. Sejam rigorosos na gestão dos recursos que vão receber e vão ser beneficiados. Sejam pontuais no cumprimento dos compromissos assumidos e sejam cada um de vós embaixadores deste programa, das vossas comunidades, mostrando aos outros jovens que acreditar é possível e que trabalhar compensa. Esta é apenas uma linha de financiamento. Como eu disse aqui, temos o Fidel, que é outra linha de financiamento, temos o FAIS, hoje para o jovem, que é outra linha de financiamento, temos para a mulher, que é outra linha de financiamento. Portanto, queremos fazer com que o dinheiro chegue ao bolso da juventude, da mulher moçambicana, dos homens, e fazer chegar dinheiro no bolso do nosso povo para que faça chegar comida na mesa da família.
3: Daniel Chapo, presidente da República, esta tarde, na cerimônia de apresentação dos beneficiários do programa Acredita Emprega. Joaquim Alberto é um dos beneficiários do programa Acredita Emprega. Manifestou a sua satisfação pela oportunidade de integrar da iniciativa e espera que esta iniciativa poderá melhorar a qualidade de vida dos jovens desenvolvendo o autoemprego.
5: Essa iniciativa trata-se para ajudar jovens a fazer seu autoemprego. Ou seja, é para diminuir um pouco o consumo de drogas, de álcool nas comunidades. Então, os jovens devem ter alguma ocupação. Então, quando um jovem está ocupado, dificilmente cai em situações muito erradas. Eu, concretamente, escolhi confeitaria.
3: Joaquim Alberto, beneficiário do programa Acredita Emprega, uma iniciativa do governo moçambicano com apoio do Banco Mundial. A partir de Nkwadala, Joana Brito.
0: Saímos com mais notas que marcam a atualidade. A presidente da Assembleia da República assegura que o Parlamento está comprometido em honrar o legado dos combatentes da luta de libertação nacional através da aprovação de leis que criam melhores condições de vida para a população. Margarida Talapa falava hoje após receber na sede do Parlamento um grupo de combatentes. Os pormenores por Paulinho Nhusi.
6: Segundo Margarida Talapa, esta é a forma encontrada pelos deputados para reconhecerem a entrega e dedicação dos combatentes na conquista da independência nacional e pacificação do país. Talapa acrescenta que é dever de todos os moçambicanos valorizar os veteranos.
7: Cuidar do combatente é uma responsabilidade de todos os moçambicanos. Não é apenas do Estado moçambicano ou o governo, porque foi graças a vós que hoje somos o que somos. Se estamos nesta casa sentados é porque alguém deu o seu sangue e hoje nós estamos a usufruir estes direitos da liberdade, da independência. Por isso nós continuaremos como Assembleia da República aberta ao diálogo e nos comprometemos em continuar a valorizar e a dignificar aos nossos combatentes.
6: Margarida Talapa falava hoje, após receber na sede do Parlamento, um grupo de combatentes que participa no próximo dia 7 de setembro no Festival do Combatente. Já a ministra dos Combatentes, Nhelete Mundlane, destacou que a direção da Assembleia da República é fruto das conquistas da geração 25 de setembro.
8: Nós, em Moçambique, temos uma presidente da Assembleia que está a vir de uma geração após 1975, no sentido de que a Presidente da Assembleia da República assume responsabilidades nacionais quando o país já tinha nascido. E por isso, Nós estamos profundamente orgulhosos.
6: Por sua vez, Honorata Chusa, representante dos combatentes, agradeceu a abertura e encorajou o Parlamento a fortalecer os mecanismos de produção legislativa.
8: Apenas agradecemos a recepção, agradecemos por tudo, agradecemos porque é para algumas, é pela primeira vez, inclusive eu próprio, é pela primeira vez entrar nesta magna casa.
6: Neste sábado, os combatentes efetuaram visitas a diversas instituições, com destaque para monumentos históricos e museus da capital do país.
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0: Encerrou hoje oficialmente a 61ª edição da Feira Internacional de Maputo, num ato orientado pela Primeira-Ministra Bem-vinda Levi e marcado pela distinção de empresas moçambicanas. Conheça a seguir os principais momentos que marcaram a FACIM neste sábado com o jornalista Fernando Damas. Boa noite.
10: Muito boa noite. Encerrou oficialmente este sábado a edição 61 da Feira Internacional de Maputo. O ato de encerramento foi marcado pela premiação de países, províncias participantes e empresas expositoras. No encerramento, a primeira-ministra afirmou que a edição 61 da FACIM demonstrou que o país está a desenvolver e deve transformar mais o que produz. Ana Vinila.
11: A primeira-ministra desafia os empresários a capitalizarem os contactos, parcerias e oportunidades de negócio estabelecidos na Feira Internacional de Maputo, FACIM 2026. Falando este sábado, no encerramento oficial da 61ª edição da FACIM, Bem-vinda Levi acredita que a materialização destes compromissos irá concorrer para a dinamização do crescimento da economia e para o aumento das exportações, que no ano passado situaram-se em mais de 7,5 mil milhões de dólares. Para a primeira-ministra, o encerramento da feira deve marcar não só o fim das oportunidades, mas o início de uma nova etapa de concretização dos negócios e parcerias estabelecidas.
12: Os contactos realizados aqui em Ricacha devem materializar-se em contratos. Os contratos devem transformar-se em investimentos. Os investimentos devem transformar-se em fábricas, unidades de processamento, explorações agrícolas, serviços, tecnologias, infraestrutura, dentre outros. Esperamos que estas ações concretas sejam efetivamente implementadas, traduzindo-se na dinamização da economia nacional, criação de mais postos de trabalho, mais rendimento e melhores oportunidades para os moçambicanos.
11: Bem-vinda a Levi, reafirmou o compromisso do governo de continuar a promover a melhoria contínua do ambiente de negócios no país como forma de estimular o investimento, dinamizar o setor privado e acelerar o crescimento econômico.
12: Como governo, continuaremos a promover a melhoria contínua do ambiente de negócios no país, apostando na digitalização da economia, na simplificação de procedimentos, na redução da burocracia, na inclusão financeira e na expansão da conectividade, o que irá permitir que o setor empresarial tenha maior capacidade de competir nos mercados nacional, regional e internacional.
10: Os contactos realizados nesta edição da FACIM já começaram a ser transformados em contratos. Por exemplo, a província de Maputo conseguiu um contrato para a exportação de peixe barba, vulgarmente conhecido por peixe preto, na Zona Sul. Jornalista Domingos Macalani.
13: O delegado do Instituto Nacional de Desenvolvimento da Pesca e Aquacultura em Maputo, Luís Madeira, destaca que, para além da exportação do peixe preto, a província poderá igualmente partilhar algumas experiências no que diz respeito à produção de alevinos.
14: Tivemos um senhor de Malawi, diz que ele também é produtor, mas quer experiência nossa para incrementar a produção dele, principalmente na produção de alevinos.
13: Durante os trabalhos da 61ª edição da Feira Internacional de Maputo, o setor da pesca e aquacultura recebeu intenções de vários indivíduos que pretendem implementar a atividade nas suas empresas.
14: Mas também há pessoas interessadas em construir embarcações artesanais. Também iremos visitar e dar todo o acompanhamento técnico necessário.
13: é delegado do Instituto Nacional de Desenvolvimento da Pesca e Aquacultura em Maputo, Luiz Mateira, e as perspectivas para futuras parcerias depois da maior montra de negócios no país.
10: E a província de Cabo Delgado atraiu um investimento de cerca de US$ 1 milhão. O valor servirá para a produção de fertilizantes. Lourenço Moussa.
15: O facto foi anunciado pelo diretor provincial da Indústria e Comércio em Cabo Delgado, Alson Banse, quando fazia o balanço preliminar da participação desta província na maior montra nacional.
16: Houve muita manifestação de interesse para novos investimentos em Cabo Delgado e quero fazer destaque a um que eu considero mais importante, que é a instalação de uma fábrica de fertilizantes em Cabo Delgado.
15: Alson Banse, diretor provincial da Indústria e Comércio em Cabo Delgado.
10: Ainda esta sexta-feira, alguns países, províncias e empresas foram premiados em várias categorias. Inampula conseguiu os prêmios de melhor província inovadora e ocupou o segundo lugar na categoria de melhor província expositora, segundo este apontamento de Gil do Máquina.
17: Igualmente, Nampula é a segunda melhor província expositora, estando Manica em primeiro lugar e Cabo Delgado em terceiro. O diretor do gabinete do governador de Nampula, Qualquer Albuquerque, reagiu aos dois prêmios atribuídos à sua província, aqui na Facim, tendo revelado que acrescem aos esforços para uma boa prestação nas próximas edições do evento.
18: Já é um bom sinal. Nampula é uma província que, sob ponto de vista econômico, tem muito a dar em termos de potencialidades. Investimos nesta feira, que era essencialmente digital, no âmbito do agronegócio, quer dizer, produtos que são processados ao nível da província de Nampula.
10: E para brilhantar a Facim, a banda R&M atuou no princípio desta noite, fato que atraiu os residentes da cidade e província de Maputo, incluindo os expositores nacionais e estrangeiros. Fernando Damas, Recaca, Maputo.
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0: São 19 horas e 48 minutos. A Rádio Moçambique transmite o Jornal da Noite. Em Gaza, as autoridades da agricultura e pescas manifestam preocupação com o uso de artes nocivas por parte de pescadores, uma ação que coloca em causa o desenvolvimento do pescado. Hortência Matavela.
19: A Direção Provincial da Agricultura e Pescas em Gaza mostra-se preocupada com a violação das normas estabelecidas para garantir a reprodução e crescimento efetivo do pescado nos diferentes cursos de água na província. A inquietação do setor surge devido ao recurso a artes nocivas à pesca usadas por alguns pescadores, tais como redes de arrasto, capturando peixe pequeno em plena fase de crescimento. A informação foi apresentada pelo delegado de pescas em Gaza, Ebenezário Bachita, para quem, face a este cenário, o setor está a intensificar atividades de sensibilização de pescadores para pautarem pelo uso de artes adequadas à pesca, por forma a garantir qualidade e maior produção pesqueira na província.
20: Mesmo que o pescador ele queira fazer a pesca com uma capacidade acima daquilo que é o normal, ele não tem como conservar. Então, este é o desafio que tem a ver com a conservação. Mas como superar este desafio? Há outros métodos que estamos a procurar adotar, que tem a ver com a questão da salga e sacagem, assim como a fumagem. Um outro desafio que vale a pena constatar tem a ver com a questão do uso de artes não recomendáveis. Aqui estamos a falar de artes que acabam capturando espécies juvenis. Então, este é um grande desafio.
19: Delegado de Pescas em Gaza, Ebenezário Bachita, e algumas ações em curso com vista a melhorar a atividade pescatória na província, cuja produção atingiu mais de 23 mil toneladas no ano passado. De Xaxai, Hortência Matavel.
0: Saímos para a província de Sofala, onde há atraso na conclusão das obras de construção de valas de drenagem para a cidade da Beira. As obras estavam previstas para terminar em julho, mas o prazo foi estendido para outubro. Quais são os motivos? Layton Sifa.
1: A alteração do prazo deveu-se a uma correção à última hora do projeto e à necessidade da contratação de um segundo empreiteiro para a construção das casas para os reassentados. A informação foi dada pelo secretário de Estado em Sofala, Manuel Rodrigues, que visitou esta sexta-feira as obras, cujo nível de execução é de 90%.
21: Um dos aspectos que fez com que tivéssemos este revés foi necessariamente para o atraso da construção das casas para o reassentamento. Porque numa primeira fase estava suposto que a construção das casas do reassentamento fosse feito para o mesmo empreiteiro, mas depois foi-se ver que não era bom que fosse feito com um empreiteiro diferente. Impactou naquilo que era o cronograma inicial, estava previsto para a conclusão de todo o projeto. E pronto, onde há trabalho, há sempre necessidade de se fazer ajustes.
1: Com a conclusão do projeto em outubro, espera-se a redução do risco das inundações no segundo maior centro urbano do país.
21: Teremos protegido a nossa população e também diminuído o risco delas estarem, portanto, expostas aos impactos das mudanças climáticas, portanto, que se resumem em inundações, que estávamos sempre a assistir a nível da cidade da Beira. E esta é uma obra supramunicipal, é uma obra do Estado, onde o governo está a executar para o bem da população, para o bem dos munícipes, de forma muito particular aqui da nossa cidade da Beira. Por isso mesmo, estamos aqui a monitorar de forma permanente para que nada falhe para a próxima época chuvosa, tendo em conta os recursos que foram investidos.
1: Orçado em cerca de 4 mil milhões de mtgás, o projeto compreende a construção de 12 quilómetros de valas de drenagem e uma bacia de retenção das águas pluviais. Laidon Sifa, na Beira.
0: Dos estúdios centrais em Maputo, a Rádio Moçambique transmite o Jornal da Noite. A primeira-dama da República deslocou-se hoje à residência de Ananias Novunga, que há cerca de 10 anos enfrenta problemas cardíacos e de tensão arterial, para prestar apoio para a aquisição de uma máquina necessária para a continuidade do seu tratamento. Aderdo Magaia.
22: Deta Chapo explicou que tomou conhecimento da situação através das redes sociais, onde divulgado um pedido de apoio para a aquisição de uma nova máquina, depois de ter sido estabelecido o prazo de validade do equipamento que Ananias Novunga utilizava. Segundo a primeira-dama, a família não dispunha de recursos para adquirir o aparelho, avaliado em cerca de 265 mil meticais.
23: Nós conversamos com os nossos parceiros e conseguimos o apoio, não só para a compra da máquina, mas também temos aqui a cesta básica, que todos podem testemunhar. Temos aqui as mantas, temos aqui arroz, temos óleo, temos farinha, temos peixe, temos o frango, temos os sumos, também temos sabão, temos feijão, temos ainda folha de chá e não só. O nosso apoio vai continuar para esta família.
22: Geta Chapo ofereceu ainda produtos de primeira necessidade à família Novunga e anunciou a reabilitação da residência. Por sua vez, Ananias Novunga agradeceu a intenção e afirmou que o apoio recebido da primeira-dama renovou a sua esperança de continuar a viver depois de anos marcados pela doença e pela dificuldade de obter assistência.
24: Eu nem contava com a vida para mais para frente. Eu só contava com a cova, não contava com mais alguma coisa. Fiquei muito satisfeito pela presença da visita da Mamá Guetta, da dama. Portanto, foi só um rancho completo aí, assim, dando. Portanto, fiquei muito satisfeito em vida, porque eu sei que tem que ter mais tempo para viver, não é?
22: Primeira-dama da República deslocou-se hoje à residência de Ananias Novunga, que há cerca de 10 anos enfrenta problemas cardíacos e de tensão arterial, para prestar apoio para a aquisição de uma máquina necessária para a continuidade do seu tratamento.
0: A delegação moçambicana que participou no Festival Internacional do Povo Ngone, realizado no distrito de Ncheu, no Malawi, afirma que sai do evento enriquecida e reinventada para manter suas tradições vivas e construir um futuro dinâmico e moderno. Correspondente Sérgio Sixpence.
25: Os participantes disseram que este festival cultural serviu para que os moçambicanos em geral e o povo ngone em particular continuassem a florescer a nova geração de artistas que experimentam uma mistura de estilos tradicionais com elementos modernos, de forma a manterem um vínculo profundo com as raízes culturais dos ancestrais. o diretor provincial da Cultura e Turismo de Tete, Lopes Raul, que chefiou a delegação moçambicana neste festival cultural, destacou que a presença do nosso país aqui no Malawi foi um elo importante, pois associou a tradição e a modernidade à preservação das raízes culturais e à inovação contemporânea.
2: E achamos que é importante esta conectividade, esta relacionalidade entre irmãos Ngones, é importante este reencontro, acima de tudo, entre os irmãos Ngones. É aqui onde eles se encontram, é aqui onde eles conversam, é aqui onde partilham os seus ideais.

0: Ucrânia. A suspensão dos ataques começará à meia-noite deste domingo, avança o porta-voz do governo russo. De acordo com a imprensa russa que cita o porta-voz, Dmitry Peskov, Putin ordenou que nenhum ataque seja realizado a partir da meia-noite deste domingo. Uma delegação norte-americana chegou hoje a Moscou para iniciar conversações para pôr fim à guerra na Ucrânia. Pelo menos 60 pessoas morreram hoje em confrontos entre as forças governamentais do Iêmen e os Houthis. De acordo com fontes militares iemenitas citadas pela agência France Press, 26 soldados das forças governamentais morreram depois de várias horas de combates no sudeste do Iêmen. Fontes médicas e militares ligadas aos Houthis para o Irã apontam para 31 combatentes mortos. Vamos ao desporto para conhecer os vencedores das diversas modalidades que disputam a 16ª edição do Festival Nacional dos Jogos Desportivos Escolares Inhambane 2026. Jornalista Kadri Buana.
1: Maputo Província destaca-se nas finais das modalidades coletivas do 16º Festival Nacional dos Jogos Desportivos Escolares, que encerra este domingo na cidade da Maxixe, na província de Inhambane. No futebol, por exemplo, as meninas de Maputo golearam Nampula por 4-1. No basquetebol feminino, Maputo Província bateu a Similar de Nampula por 67-47. Handebol feminino, Maputo Província 39, Manica 29. E no final da partida de basquetebol entre Maputo Província e Nampula, ouvimos a reação da capitã das campeãs.
2: Kelly Jorchem, o segredo foi manter a calma e jogar em equipe. Estamos muito felizes, muito.
1: Entretanto, do lado de Nampula, faltou a concentração da equipa, afirmou a capitã.
3: Malícia da Luísa Tadeu. Nós perdemos sim, mas o bom é que nós jogamos. Mas perdemos por falta de defesa, falta de coordenação. Mas nos finais do jogo a gente tentou e perdeu, mas jogamos muito bem.
1: Vamos aos restantes resultados das finais realizadas em diferentes modalidades desportivas desta maior cimeira do desporto escolar do nosso país, que já está quase a terminar. Futebol masculino Nampula 1, Tete 0. Handebol masculino Sofala 36, Tete 30. Voleibol feminino Gaza 3, Inhambane 1. O 16º Festival Nacional dos Jogos Desportivos Escolares de Inhambane 2026 encerra este domingo na cidade da Maxixe. Kadri Buana, Rádio Moçambique, Inhambane.
0: O tempo. A cidade de Maputo pode ser amanhã a mais fresca do país, com a temperatura máxima de 21 graus centígrados. Xai-Xai 24, Chimoio 25, Lixinga 26, Beira, Inhambane, Vilanculo, Quelimane e Tete 29, Nampula e Pemba 30 graus centígrados de temperatura máxima. É o fim do Jornal da Noite deste sábado. Receba as despedidas de Moussa Gigalibo na sonorização e Mohamed Gianni na edição e apresentação. Boa noite e até a próxima.

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1: 21 horas já Moçambique, encarei o Acuba Recumama Rongo e Avocico, né? 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
1: 23 horas já, Moçambique.

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2: 23 horas na 6 minutos.

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